0: Zé Neto e Cristiano aqui na Dinâmica FM com Cadeira Cativa. Você ligado, fechando mais um bloco aqui. Continua mandando a sua, já já tem mais.
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0: Agora 9h14.

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1: 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Rápido.

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1: É hora de aumentar o volume e conferir mais uma sequência. 9:16.
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1: Agora tem essa, ó. The Weeknd.

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1: Esse é o Panda aqui na Dinâmica FM, fechando pra você mais um bloco com Eu Te Seguro. Deixa eu já ir pro break, já tô em cima do pedido aqui, vai lá.
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1: 9h31.

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6: 9h33, ótima noite pra você.
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3: Boa noite.
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0: Agora 13 para as 10.
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0: 9h48 tem mais uma sequência pra você.

0: todo mundo menos eu.
1: O do Guilherme e a boiadeira aqui na Dinâmica FM. Todo mundo menos eu, finalizando a programação do Del aqui na sua noite de quartola. Valeu pela companhia, o Delzão tá indo nessa. A gente se fala amanhã, às 20 horas, com muito mais. E na sequência você fica com ela, Vanessa Medeiros e o Amor Sem Fim. Desde já, um ótimo dia de quinta-feira pra todo mundo. Valeu!
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1: Agora 10:01, boa noite.

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10: Oi, tô chegando com o nosso Amor Sem Fim de hoje. Eu, Vanessa Medeiros, e com você a partir de agora. Fique comigo, fique ligado, combinado? Programação super romântica e apaixonada. Tá no ar mais uma edição do nosso Amor Sem Fim. Aumenta o volume e vem comigo.

0: Tô chegando com o meu, com o seu, com o nosso Amor Sem Fim, aqui na nossa rádio. É a minha, é a sua, é a nossa rádio do coração, a rádio da minha vida. Programação feita com muito carinho, porque você merece as melhores sempre. Aumenta o volume e vem comigo. O Amor Sem Fim tá só começando.
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0: A gente começa o programa de hoje assim, com Neil Diamond, Baby I Can Hold You. Ótima quarta.

0: A Dor Desse Amor, Kiko, Leandro e Bruno, fechando este bloco. Eu vou pra voltar já já, é rapidinho.
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4: 10:17.
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4: Se ligado comigo aqui no Amor Sem Fim.
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4: Agora tem Bruce Dickinson, Tears of the Dragon.

0: Long As I Can See The Light, ouvimos Creedence. E já já eu volto. Aguenta aí, é rapidinho, prometo pra você.
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4: 10h35.
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0: All of Me, ouvimos John Legend. E assim a gente fechou mais uma super sequência com este sucesso internacional. E daqui a pouquinho eu volto com muito, muito mais. Segura aí.
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4: 10h51.
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6: De volta por aqui, eu e você e o nosso amor.
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6: E agora tá chegando pra você. Amor em Forma de Música com Paul McCartney, Hope of Deliverance. Eu gosto dessa.

0: No Rain, ouvimos Blind Melon. E assim a gente fechou a primeira hora. O break é rápido, não saia daí. Te espero sempre aqui, com muito amor.
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4: 11:04.

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3: De volta por aqui, eu e você e o nosso Amor Sem Fim. Excelente quarta-feira para você que tá em casa, no carro, no trabalho, enfim, esteja você onde estiver. Agora tá chegando por aqui mais músicas. Rock 7, Wish You Could Fly.

0: Olhos Certos, Detonautas, fechando este bloco. Que bom ter você aqui. Eu vou ali rapidinho pra voltar já já. Segura.
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4: 11:20.

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5: Eu não disse pra você que o intervalo era rapidinho? Já tô de volta por aqui.
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5: E agora com Maroon 5 no Amor Sem Fim. Vamos ouvir She Will Be Loved pra você.

0: Advice for the Young at Heart. Ouvimos Tears for Fears. Linda, linda essa canção, fechando mais um super bloco da nossa programação. Já já eu volto, segura aí.
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4: 11:35.
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0: intimidade no Amor Sem Fim e o nosso amor ligado em você sempre.
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0: Agora tem James Arthur, Naked, pra você.

0: Never Tear Us Apart, ouvimos em Nexus. E com esse sucesso internacional, a gente fechou mais um super bloco da nossa programação musical. Daqui a pouquinho eu volto com muito, muito mais pra você aqui no Amor Sem Fim. Até já!
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4: 11:47.

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6: Estamos apresentando o Amor Sem Fim de hoje. Eu daqui, você daí, todo mundo junto e misturado, ligado na melhor.
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6: Agora, vamos ouvir a Tina Marie, pra você.

0: This I Promise You, ouvimos NSYNC e já já eu volto com muito, muito mais.
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4: 12:04.
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0: apresentando o Amor Sem Fim de hoje. Eu e você sempre aqui com muito amor em forma de música. Programação caprichada, feita com muito carinho. Programação recheada de sucessos do presente e do passado, tá bom?
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0: Agora abrindo a hora, vamos ouvir a Tina Think Out Loud pra você no Amor Sem Fim.
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0: I'm gonna get a message to you. Ouvimos Bee Gees. E já já tem mais. Segura aí.
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4: 00:17.
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0: E tá tudo bem com você? Eu espero que você esteja bem.
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0: Agora tá chegando.

0: Romance Rosa, Juan Luiz Guerra, fechando este bloco. O intervalo é rapidinho, não saia daí.
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4: 12:31.
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0: Que delícia ter você comigo. Que alegria ter a sua companhia.
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0: Agora tem Harry Styles, Sing of the Times.

0: I'm Missing You. Ouvimos aqui Climax. E já já tem mais. Não saia daí.
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4: Meia-noite e 48.

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0: Já tô de volta com muito amor pra você sempre aqui.
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0: Abrindo o último bloco, agora vamos ouvir Marina Key, Never Be You.

0: Never Can Say Goodbye, ouvimos Jackson 5. E assim a gente coloca um ponto final no Amor Sem Fim de hoje. Desejo para você muito amor aí na sua vida e vou para voltar amanhã, se Deus quiser permitir, tá bom? Encontro marcado, combinado? Fique ligado, vem aí mais um programa Líder de Audiência. Até amanhã, bye, fui!
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5: Uma e um.

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4: Uma e um.
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4: 1:53.

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0: Não, apaga, apaga, apaga.

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1: 2:33.
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5: 2:35.
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6: Não tem jeito, meu compadre. 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

0: 6h25.
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0: 3h25.

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1: 4:17.
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1: 4 e 19.
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3: Luan Santana e Léo Foguete.

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8: 5:14.
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3: 6 horas.

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8: Simbora, gente linda do meu coração, e aí, tudo bem? Tudo bom? Chegando com mais uma edição do nosso Laço do Peão especial dessa quinta-feira maravilhosa, quinta-feira de TBT, dia 28 de maio de 2026. E a partir de agora você sabe que tem muita música boa pra deixar sua quintona muito mais feliz, muito mais alto astral. Muito prazer, eu sou o Chicão Chico Senna junto com você. Bora!

0: 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E aí, meu povo, você ligado com a gente aqui em 105.9, Jacutinga e toda a região. O nosso site você já sabe, né? dinamicafm.com.br pra você acompanhar nossa programação de onde você estiver, tá bom? O nosso Facebook pra você curtir a gente é o facebook.com/dinamicafmjacutinga. Tem ainda o nosso Instagram também, @dinamicafm. E o nosso WhatsApp, claro, pra você participar, interagir com a gente, mandar pra cá sua mensagem. É o DDD 35 31 85 0145. 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
2: Pra começar, tem um Lençol de Seda com Luan Pereira e Lauana Prado cantando pra gente.
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0: Simone Mendes.
1: Vamos de Belote, obrigada.
0: Obrigado, obrigado demais.
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1: Marília Mendonça, Sem Sal, bom demais. Teve ainda o som de Gustavo Lima, Não Me Arranha. Teve Marcos e Belucci com Simone Mendes, Abandonado. E aí do Lençol de Seda com Luan Pereira e Laona Prado, começando com tudo. Essa edição do nosso Laço do Peão. Uma ótima quinta-feira pra você. Bora pro nosso primeiro intervalo e eu volto já já com muito mais.
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2: 6:17.
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3: 6:18.
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5: De volta por aqui na sua rádio preferida, na rádio que disparou em audiência em todo lugar.
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5: Oba! Murilo Huff, Anestesiado.
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2: Jorge e Matheus, de Tanto Te Querer. Teve ainda o som do Guilherme Benuto, de Eu Pra Eu. Teve Suave Será com William Bidico. E ainda Anestesiado com o Murilo Rufi cantando pra gente nessa quinta-feira maravilhosa. Chama da alô especial aqui pro Robson. Alô, Robson, tudo bem por aí? Abraço pra você, obrigado pela audiência, pela companhia. Tudo o que há de bom pra você aí, tá bom? Intervalo bem rapidão, Chicão volta já já com mais Laço do Peão.
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4: 6:31.

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4: 6:32.
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6: E por aqui o sucesso, a música boa não para não. Bora que tá chegando mais um blocão recheado da melhor playlist pra você.
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6: É da água pra nada. Felipe Ferrari, Traia Véia.

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2: Bravinha, Anthony e Gabriel. Rolou por aqui ainda esse clássico modão bom demais com Bruno e Marrone. Se não tivesse ido, teve Kleber e Cauã com Diego e Victor Hugo Oxi e ainda Dá Água Pra Nada com Felipe Ferrari e Traia Véia cantando pra gente nessa quintona maravilhosa.

0: Dia 28 de maio, inclusive, para você que está completando idade nova hoje, para você que está de aniversário, parabéns para você, muita saúde, viu? Tudo o que há de bom para você aí, ó. Intervalo rapidão, Chicão volta já já com muito mais.
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4: 6h46.
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4: 6h47.
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0: Simbora, gente linda do meu coração. Quinta-feira maravilhosa pra você. Já estamos de volta por aqui.
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0: Felipe e Rodrigo, coincidência.

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1: Pra todas as mulheres empoderadas que estão aqui hoje. Eu ativei o modo homem, viu? E nem é mesmo.

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1: Ah é? Então arruma um bom pra você, Israel e Rodolfo. Teve ainda o som de Alana Macedo, Não Sou Ex de Ninguém. Teve ainda Modo Homem com Lauana Prado e a coincidência com Felipe Rodrigo cantando pra gente, encerrando a nossa primeiríssima hora de muita música boa, mas depois do intervalo, o Chicão tá de volta trazendo mais uma hora completa de muita música boa no seu rádio.
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4: 6h59.
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6: 7:02. 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
7: Alegria, meu povo. Cadê o sorrisão? Coloca um sorriso nesse rosto aí, ó. A partir de agora tem mais uma hora completa de muita música boa aqui, ó, no nosso Laço do Peão.
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7: Oba! Joneto e Frederico, derruba.

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1: Zé Neto e Cristiano escondendo ouro. Rolou por aqui ainda o som de Ana Castela Boiadeira com Chicletinho, teve Thiago e Samuel com Gustavo Mioto e a Chave, e ainda Derruba, Jonete e Frederico cantando pra gente nessa quinta-feira maravilhosa. Intervalo bem rapidão, Chicão volta já já, aguenta aí.
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4: 7:14.
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4: 7:16.
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1: Laço do Peão de volta por aqui na sua quinta-feira de TBT, relembrando grandes sucessos e trazendo também novidades pra você.
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1: Bruno Rosa com Cleito e Romário e a Cerveja Bruno e Socorro.
10: Cleito e Romário. Cerveja e Socorro, meu amigo. Essa é pra sofrer, viu?

0: do Rio Negro e Solimões.
1: Valeu, César Menotti e Fabiano. Sucesso pra vocês.
2: Valeu, Scalboy.
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2: Esquinas, com Rádio Alexandro, bom demais. Teve ainda a proposta com César Menotti, Fabiane, Rio Negro e Solimões.

0: Teve ainda Farra Ping Foguete com Bruno e Barreto e ainda Bruno Rosa com Cleiton Romário, a Cerveja e Socorro. Mas o intervalo bem rapidão, o Chicão volta já já.
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4: 7:28.

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9: 7:30.
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10: Laço do Peão, de volta por aqui, turma. Como é bom ter sua audiência junto com a gente aqui, ó, na rádio que disparou em audiência em todo lugar.
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10: Laço do Peão. Sorriso lindo com corpo e alma, porque fui te amar assim.
11: É cachaca, sorriso lindo.

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2: Cronômetro, Matheus e Cauã. Teve ainda Fiorella, faz um favorzão, teve Diferentona com Ícaro, Gilmar e Luan Pereira. E ainda grupo Sorriso Lindo e Corpo e Alma, Porque Fui Te Amar Assim. Intervalo, gente, reta final e o Chicão volta já já.
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5: 7:43.

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5: 7h46.
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7: Estamos de volta, prontos para encerrar com chave de ouro mais um Laço do Peão.
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7: Oba! Diego e Arnaldo, sofri em dobro.
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2: É o batom de cereja, Israel e Rodolfo. Teve ainda Fred e Gustavo, Preciso Te Encontrar, teve Piduma e Jeca, Vai Que Bate o Vento, a participação do Rio Negro e Solimões, e ainda Sofri em Dobro com o Diego Arnaldo cantando pra gente, colocando um ponto final em mais uma edição do nosso Laço do Peão nessa quinta-feira maravilhosa, dia 28 de maio, e amanhã, sextona, a gente tá de volta por aqui, é claro que eu conto com você. Até lá, gente, tchau, fui!
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5: 7h58.
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3: 8 e 13.

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2: 8h23.
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1: 8h25.
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1: 8h25.

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Hoje é quinta-feira. E hoje, quinta-feira, eu quero agradecer a você que está ligadinho na Dinâmica FM, acompanhando o nosso programa. Você que está aí do outro lado do rádio, que bom. Que bom saber que você está aí acompanhando. Ó, você que está ligando o rádio agora e você está aqui junto conosco, eu agradeço. Quero também agradecer a você que está nos assistindo, a você que está nos ouvindo pela internet, você que está aí com o celular, você que está acompanhando o programa, eu lhe agradeço. Eu quero pedir para você que está ligadinho aqui na internet, para você clicar em cima desse botão aqui, ó, que é o joinha, para você curtir. É gratuito e fazendo isso você nos apoia. Muito obrigado. Você pode entrar nos comentários também, dar o seu olá, seu oi, sua saudação. E se for o caso, colocar um pedido de oração. É sempre bom ter você com a gente. É uma bênção. E eu quero falar com você que hoje é quinta-feira. Hoje nós temos culto em Monte Sião. Hoje em Monte Sião, às 19h30, 7h30 da noite. Aonde que fica localizada a nossa igreja em Monte Sião? Na Avenida das Fontes, número 565. Avenida das Fontes, 565. Hoje, quinta-feira, lá em Monte Sião, às 7h30 da noite. Um ponto de referência para você, na Avenida das Fontes, em frente ao supermercado São José. É o nosso culto hoje, vai ser especial. Eu quero falar com você que está me assistindo, ó, clica aqui no joinha para você curtir. Eu tenho uma palavra, eu tenho uma oração. E vai ser tudo especial. E se for o caso seu, se você preferir, se você quiser, você pode colocar um pedido de oração aqui nos comentários. Você pode dar sua saudação. É sempre bom ter você com a gente. Eu quero falar com você sobre o domingo, a celebração especial de domingo. Nós estamos vivendo Projeto de Vida 2026 do segundo semestre. E nós queremos, de uma maneira especial, pedir para Deus colocar os sonhos dele no seu coração. Domingo, nós temos 4 horários. Domingo. Primeiro horário é 8 horas da manhã em Bueno Brandão. Aonde fica a nossa igreja em Bueno Brandão? Ela fica no centro da cidade, em frente à agência dos Correios, entendeu? Do lado do Banco Sicredi. Então, ali está a nossa igreja. Em Bueno Brandão, domingo, celebração especial de domingo, 8 horas da manhã. Aí depois, nós temos 8h30 da manhã, em Jacutinga, 8h30 da manhã, Rua Santo Antônio, 321, no centro da cidade. E depois nós temos à tarde, 10 para 5 da tarde, Rua João Pessoa, 1749, na Vila, em Jacutinga. Vai ser especial. E depois o quarto e último horário é 6h30 da noite, Rua Santo Antônio, 321,

centro de Jacutinga. Domingo, vem para a igreja. Vai ser especial. Eu estou com a Bíblia aberta aqui, em Hebreus capítulo 5, porque todo aqui, deixa eu ver aqui só um pouquinho. Vamos ver aqui. Vamos lá. Porque todo sumo sacerdote tomado dentre os homens é ordenado por homens nas coisas pertencentes a Deus, para que ele possa oferecer tantos dons como sacrifícios pelo pecado.

pelo que deixando os princípios da doutrina de Cristo, prossigamos até a perfeição, não lançando de novo o fundamento de arrependimento, de obras mortas e de fé em Deus, de doutrina sobre batismo, de imposição de mãos, sobre a ressurreição dos mortos e sobre o juízo eterno. Isso faremos se Deus o permitir. Porque é impossível que os que uma vez foram iluminados e provaram o dom celestial se fizeram participantes do Espírito Santo e provaram a boa palavra de Deus e os poderes do mundo que há de vir, se eles caírem, sejam outra vez renovados para o arrependimento, visto que eles, de novo, crucificam para si mesmo o Filho de Deus, expondo-o em uma vergonha aberta, porque a terra que absorve a chuva que cai sobre ela e produz erva útil, provê para aqueles que a lavraram e recebe a bênção da parte de Deus. Mas aquela que produz espinhos e abrolhos é rejeitada e perto está da maldição, e o seu fim é ser queimada. Porém, amados, esperamos coisas melhores de vós e coisas que acompanham a salvação, embora falemos assim. Porque Deus não é injusto para que se esqueça de vossa obra e do trabalho de amor que para com o seu nome mostrastes, porquanto ministrastes aos santos e ainda os servis, e desejamos que cada um de vós mostre o mesmo zelo até a completa certeza da esperança até o fim, para que não estejais ociosos, mas sejais seguidores dos que pela fé e paciência herdam as promessas. Porque quando Deus fez a promessa a Abraão, visto que não havia alguém maior por quem ele prometer, e ele prometeu por si mesmo, dizendo certamente: abençoando eu, te abençoarei, multiplicando, eu te multiplicarei. E assim, tendo Abraão perseverado, pacientemente obteve a promessa, porque os homens verdadeiramente prometem pelo maior. A confirmação é para eles um fim de toda contenda. E assim Deus, desejando mostrar mais abundante aos herdeiros da promessa imutabilidade do seu conselho, confirmou com juramento, para que através de duas coisas imutáveis, nas quais é impossível que Deus minta, pudéssemos ter uma poderosa consolação. Nós que procuramos refúgio na esperança colocada diante de nós, esperança essa que temos como âncora da nossa alma, segura e firme, e que penetra até o interior do véu, onde o precursor entrou por nós, o próprio Jesus, feito sumo sacerdote para sempre, segundo a ordem de Melquisedeque.

Olha só o que está escrito aqui em Hebreus capítulo 6, versículo 15. Olha o que está escrito. E assim, tendo Abraão perseverado pacientemente, obteve a promessa. Meu Deus. O escritor aos Hebreus está colocando aqui que da parte de Abraão houve uma dedicação. Da parte de Abraão houve uma atitude. E essa atitude, ela é uma atitude que chama a nossa atenção. Porque olha só, Abraão perseverou pacientemente. Você conhece alguém que não tem paciência nenhuma? Você é uma pessoa que tem paciência? Como que você é? Você precisa examinar você e ver como que você é. Exemplo. Tem pessoas que elas não param em nenhuma empresa. Você encontra com ela hoje, fala, como é que está lá no serviço que você está? Lá naquela fábrica? Não, não estou mais lá não. Onde que você está agora? Eu estou na outra. A pessoa, ela não tem parada, ela não tem perseverança, ela está sempre mudando, está sempre mudando, está sempre, sempre mudando. Que jeito que é essa pessoa? Como que ela é? Como que essa pessoa é? É uma pessoa que não tem perseverança. Oi, como é que estão os seus estudos? Ah, eu parei de estudar. A pessoa não tem perseverança. Ou, e aquela dieta que você está fazendo? Ah, eu parei. Eu não estou fazendo mais. E aquele livro que você estava lendo? Ah, eu não terminei. Eu parei de ler. A pessoa não tem perseverança. E você foi no culto domingo? Ah, eu parei de ir na igreja. Olha só o que acontece com uma pessoa que não tem perseverança. Olha só uma pessoa que não tem parada. Sempre ela vai encontrar uma desculpa para ela não perseverar. Ela sempre vai encontrar uma desculpa para ela desistir. Ela sempre vai encontrar uma desculpa, uma justificação para ela não continuar. Mas você sabe como que será e como você vai obter resultados? Na perseverança. Na perseverança que você vai obter resultados. Qual era o contexto de Abraão? O contexto de Abraão era esse aqui. Senhor, o herdeiro da minha casa vai ser o Eliezer, meu funcionário? Olha o contexto. Abraão, ele era casado com Sara, e Sara era uma mulher estéril. E Abraão, ele queria ter um filho de Sara. E ele recebeu essa promessa. Abraão recebeu essa promessa. Mas que promessa que Abraão recebeu?

Ele recebeu a promessa que ele teria um filho. E qual é a promessa que ele recebeu? Olha, eu vou te dar um filho, o Senhor disse. E o que que aconteceu com essa promessa? O que que aconteceu com essa promessa que Abraão fez? O que que aconteceu? Ela não estava se cumprindo. E os dias estavam passando, e Abraão já estava avançado na idade, e Abraão não via o cumprimento dessa promessa. Mas o que que Abraão fez? Ah, simplesmente ele falou assim, não. Isso daí não é para mim. Isso aí não vai acontecer. E ele então abandona o Senhor. Ele então deixa o Senhor. E sabe o que acontece? Ele faz o contrário. A promessa não acontece. A promessa está demorando para acontecer, mas ele continua perseverando, servindo o Senhor. Davi, ele disse, eu esperei com paciência pelo Senhor, e ele estendeu a sua mão para mim e me deu a vitória. Você sabe o que é isso? Você sabe o que é isso? O segredo está na perseverança. Quando você vê um médico, você tem que entender o contexto. Qual que é o contexto de um médico? Quando ele era uma criança, a mãe dele levou ele para a escola. Aí ele perseverou na escola, até que ele chegou à primeira série. Ele perseverou na escola até que ele chegou no quinto ano. Ele perseverou na escola até que ele concluiu o ensino fundamental. Ele perseverou na escola até que ele terminou, concluiu o ensino médio. E ele perseverou nos estudos, prestou um vestibular, entrou na faculdade de medicina e ali ele perseverou durante muitos anos, cursando, fazendo todo tipo de atendimento, de estágios. Depois ele foi fazer a residência. Depois ele se especializou. E aí você está vendo ele agora. O que é um médico? É um profissional? É um agente de saúde? É. Mas é um perseverante. Uma pessoa que perseverou. Então, sem a perseverança, ele nunca seria médico. Sem a paciência, ele nunca seria médico. Quantas vezes você acha que ele tentou, não quis mais? Ficou chateado, ficou aborrecido, teve motivos para poder abandonar a faculdade. Mas ele não abandonou. E o que que ele fez? Ele perseverou. Ele insistiu. Ele continuou. E o que que aconteceu? Ele se tornou um médico. Ele é um médico hoje. O que que está por trás de uma pessoa vencedora? A perseverança. O falecido Silvio Santos, ele conta, a biografia dele conta que ele nem sempre foi esse homem tão famoso. Ele nem sempre foi esse homem que se saiu bem. Ele nem sempre foi esse homem que venceu na vida. Não foi sempre assim. Mas a perseverança dele fez com que ele chegasse ao ponto de ser o apresentador de televisão mais conhecido do Brasil. Onde as pessoas acompanhavam, passava o domingo assistindo ao Silvio Santos. Mas tem toda uma história, tem todo um contexto sobre esse homem, de perseverança.
de insistência, de paciência.

de dedicação. A palavra de Deus diz que aqueles que perseverarem até o fim em Cristo Jesus serão salvos. Mas aqueles que abandonam o Senhor sofrerão eternamente. Você precisa perguntar para você que tipo de pessoa você é. E se você for uma pessoa que fica mudando, que fica desistindo, que fica abandonando as coisas, está na hora de você entender uma coisa. É na perseverança que você vai vencer.

Eu levanto as minhas mãos para te adorar na beleza da tua santidade. Eu levanto as minhas mãos para te engrandecer. Eu levanto as minhas mãos para declarar: Santo, Santo, Santo é o Senhor Deus Todo-Poderoso. Todo-Poderoso é o teu nome. Ah, fora de ti não há Deus. Só o Senhor é Deus. Só o Senhor é Deus. O Senhor é bom. O Senhor é bom demais. E eu te peço, abençoe agora tudo que essa pessoa colocou junto do rádio. Abençoe a todos que estão acompanhando esta oração, que estão orando comigo. Fortaleça-nos. Levanta-nos. E nos ajude a ser homens. Nos ajude a ser pessoas perseverantes. Pessoas que perseveram, porque é na perseverança que nós vamos alcançar o resultado. Em nome do Senhor Jesus Cristo. Amém.

0: Ah, você que está me assistindo, olha, clica aqui no joinha. É sempre bom, sempre importante ter você aqui com a gente. E se for o caso, entra aqui nos comentários, dá o seu alô, a sua saudação. É tão bom ter assim, essa interação. Eu quero agradecer você. Hoje é quinta-feira, hoje tem culto em Monte Sião, na Avenida das Fontes, em frente ao supermercado São José, às 19h30. Que o Senhor nos abençoe. E não se esqueça, o milagre que você espera acontecerá.
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0: Na Dinâmica FM, a hora certa.
1: 9:01.
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6: 9 e 4.

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0: É isso aí, muito bom dia pra você sintonizado na Dinâmica FM, eu sou Vanessa Cavallari.
1: Eu sou o Vinícius, agora você fica bem informado nessa manhã de quinta-feira, dia 28 de maio.
0: Agora são exatamente 9 horas e 45 minutos, vamos para os destaques desta manhã. Debilitada com hipotermia, como mulher ficou 42 horas no mar e foi resgatada.
1: Infestação de baratas na cozinha do Hospital Municipal de Itapira choca moradores e gera revolta.
0: Prestação de contas no primeiro quatrimestre de 2026 em Jacutinga. Isso e muito mais você confere agora aqui no Redação Dinâmica.

0: Bom dia, Hugo.
1: Bom dia, Vanessa. Bom dia, ouvintes.
0: Bom dia para você que já está ligadinho aí na sua 105.9. Para você que quer se manter bem informado, é só você nos acompanhar também através das nossas redes sociais. Já estamos ao vivo. Se você quiser compartilhar, fique à vontade. Quer deixar o seu recado? Sempre será muito importante para a gente aqui na 105.9. Vamos seguir das notícias? Debilitada com hipotermia, a mulher com que ficou 42 horas no mar foi resgatada.
1: A jovem Bruna Damares Santana da Silva, de 26 anos, foi encontrada com vida de manhã, nesta terça-feira, dia 26, após passar por cerca de 2 dias à deriva em Ilha Bela, no litoral norte de São Paulo.
0: De acordo com o GB Mar, Grupamento de Bombeiros Marítimos, a mulher foi localizada na água bastante debilitada e com hipotermia, após 42 horas desaparecida.
1: A jovem que havia desaparecido no domingo, dia 24, durante um passeio de jet ski ao lado do seu companheiro, protagonizou uma história de sobrevivência em alto mar, que mobilizou dezenas de equipes de resgate.
0: Ela foi localizada inicialmente por pescadores que navegavam pela região de Caraguatatuba e logo após recebeu a assistência das equipes oficiais de salvamento.
1: Levada ao Hospital Municipal do Governador Mário Covas Júnior, em Ilhabela, está em quadro de saúde considerável estável, permanecendo internada em observação.
0: No domingo, o casal que participava de uma confraternização com os amigos em uma embarcação na praia de Pontas do Canas decidiu sair para passear na moto aquática sem informar um destino definido.
1: Com o cair da noite e não retornou o casal, os amigos acionaram a emergência marítima.
0: Na tarde da segunda-feira, equipes de buscas aéreas conseguiram encontrar o jet ski parcialmente afundado no mar e o celular de uma das vítimas foi localizado no interior do veículo, ainda com carga baixa de bateria.
1: Bruna foi encontrada entre 18 e 22 quilômetros do ponto de partida, nas proximidades da ilha de Tamanduá e da costa de Ilha de Búzios. O corpo de bombeiros segue para localizar o companheiro de Bruna, identificado como George. Ele chegou a publicar um vídeo pilotando jet ski antes do sumiço.
0: As operações envolvem mergulhadores profissionais do 6º Grupamento do GB Mar, a Marinha, Helicóptero Água da Polícia Militar e Apoio Aéreo da FAB, que é a Força Aérea Brasileira, além da ajuda de profissionais náuticos e pescadores locais. Nossa, e ela ainda conseguiu sobreviver ainda 42 horas dentro do mar. Que encontre logo aí, né, o companheiro dele, que não se sabe agora, que depois que ela se recuperar, que vai poder contar realmente o que aconteceu, né? Entenda a greve na USP.

0: USP, que une alunos, professores em busca de reajuste.
1: A greve estudantil da USP, Universidade de São Paulo, já dura mais de um mês e na tarde desta segunda-feira foi a vez dos professores se juntarem aos alunos.
0: A da DUSP, Associação dos Docentes da USP, decidiu pelo início imediato da paralisação. Uma nova assembleia foi convocada para a próxima segunda-feira, no dia 1º de junho.
1: A reivindicação dos docentes é pelo reajuste salarial do IPCA de mais de 3%, medida proposta pelo CROESP, o Conselho de Reitores da Universidade Estadual Paulista. Aumento no valor do PAPF, Programa de Apoio à Permanência e Formação Estudantil e Reorganização do Semestre Acadêmico, e não a uma punição dos estudantes envolvidos nas manifestações.
0: Eles também pedem apuração das responsabilidades durante a ação da Polícia Militar na desocupação da reitoria da universidade no início do mês, o que está sob comando de Aloysio Assegurado. As forças de segurança usaram bombas e gás lacrimogêneo para retirar estudantes do local.
1: O DCE, que é o Diretório Central dos Estudantes, que lidera a paralisação, diz que a reitoria está intransigente com algumas das exigências.
0: Greve estudantil. No início de abril, os estudantes da USP se juntaram aos serviços técnicos e administrativos da universidade. Eles exigiam insônia em relação à gratificação para as dadas pela universidade apenas ao corpo de professores.
1: Essa paralisação foi encerrada no fim do mês, após um acordo entre a reitoria e a Sintusp, que é o Sindicato dos Trabalhadores da USP.
0: Enquanto isso, os estudantes continuaram com greve. Eles protestam contra cortes do programa de bolsa, falta de vagas e moradia estudantil, cortes no fornecimento de água e por melhorias no restaurante estudantil.
1: O USP propôs um reajuste baseado no índice do IPC e IFIP. Dessa forma, o auxílio integra passaria para 912 mensais, enquanto o auxílio parcial para os estudantes com moradia subiria para 340.
0: A proposta, no entanto, é considerada insuficiente pelos estudantes, que defendem um reajuste para 1.804, valor equivalente ao salário mínimo paulista.
1: Atualmente, não está tendo aula na maioria dos prédios, mas as diretorias orientadas pela reitoria seguem pressionando os estudantes, ameaçando os calouros de jubilamento e se eles não retornarem às aulas, diz Dani Oliveira, uma das representantes do DCE, a CNN Brasil.
0: Procurada pela CNN Brasil por meio de assessoria de imprensa, a USP afirmou que não ter uma nota de posicionamento por hora e que manterá contato caso ocorra alguma mudança.
1: Atualmente, os beneficiários do PAPF recebem 335 para moradia estudantil e 885 para auxílio geral. A proposta é o aumento desses valores para 340 e 1.804, respectivamente.
0: Além disso, os manifestantes solicitam a melhoria nos serviços prestados, como a gestão do restaurante universitário, que apresentou diversos episódios de bichos e larvas na comida. A moradia estudantil em situação de hospital universitário, que, segundo o manifestante, perdeu cerca de 30% do seu quadro de funcionários na última década.
1: A USP também prorrogou os prazos dos projetos atuais e agora a vigência vai até dia 28 de fevereiro de 2027. O valor da bolsa PUB é de R$745 ao mês e o do PAPF varia de 335 parcial com moradia a 885 integral.
0: Negociações não avançam. O DCE disse aguardar um retorno da reitoria da USP após uma mesa de mediação na segunda sobre o PAF, o estudo de orçamento. Dani Oliveira afirmou que nas últimas duas negociações a universidade não propôs mudança.
1: Lutamos pelo direito de estudar e por condições dignas de permanência para que sigamos construindo uma universidade de ponta. Não estamos para brincadeira.
0: Estamos convictos da necessidade de arrancar mais conquista de uma reitoria que até agora tem sido cínica. As reivindicações, os estudantes estão dispostos de ir até o fim, disse o DCE em nota divulgada nas redes sociais. Complicado, né, gente? É muito complicado. Meia dúzia quer estudar, meia dúzia quer brigar. Meia dúzia tá buscando pros seus direitos, vai trabalhar. Né? Vai trabalhar, quer cobrar alguma coisa? Vai no governo. Agora vai ficar atrapalhando quem realmente quer estudar com essas manifestações? Então, tá aí, tudo tem o seu limite, né? Se você não tá feliz aonde você tá, por que que pega e sai e vai procurar o que é melhor pra você? Agora fica atrapalhando meia dúzia de estudante, meia dúzia fica brigando, não tem jeito, né? Não tem jeito. E nós sabemos aí bem claramente tudo o que se passa dentro de uma USP. Parece que os alunos querem mandar mais que o verdadeiro reitor dentro de uma faculdade, né? Tá totalmente inverso aí os valores, vamos dizer assim, né? Então eu acho que tem que rever tudo isso daí, tem que colocar um basta nesses estudantes, porque eles estão lá para estudar, não estão lá para fazer bagunça dentro da USP, não. Itamaraty emite alerta para brasileiros na Bolívia em meio a protestos.
1: O Itamaraty emitiu um alerta para brasileiros na Bolívia em meio a onda de protestos no país, que causa bloqueios em estrada, além de escassez de alimento e combustível.
0: Em comunicado publicado nas redes sociais, o Ministério das Relações Exteriores disse que não recomenda viagens aos departamentos de La Paz, o Oruro, o Potosí, na Bolívia, tem razão dos bloqueios em estradas registrados em diferentes regiões dessas localidades.
1: O governo brasileiro destaca que os bloqueios nas rodovias têm causado interrupções significativas, afetando o acesso a destinos como Salar de Uyuni e Copacabana, além de dificultar deslocamentos para a região de La Paz e a partir dela.
0: A saída dessas localidades, por vezes, está sendo realizada apenas por via aérea, pontua Itamaraty, ressaltando que os bloqueios podem se estender para outras regiões, porque a situação é dinâmica.
1: O governo brasileiro listou as seguintes recomendações aos brasileiros que já estão nas regiões do protesto: evitar deslocamentos rodoviários não essenciais, especialmente nas regiões afetadas.
0: Acompanhar as condições das estradas por meio do portal oficial da administradora boliviana de carreteras, neste link. Manter contato com familiares e informar sua localização regularmente. Não aceitar ajuda de desconhecidos, tem razão do risco de golpes, furtos e roubos. Buscar abrigo seguro e evitar deslocamentos a pé por longas distâncias. 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
1: Itamaraty informou que o atendimento consular permanece disponível para casos de emergência. E brasileiros em situação de risco devem entrar em contato. O telefone de plantão consular da Embaixada de La Paz é 591-7061-2897.
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0: agora, umidade do ar 95%, probabilidade de chuva de 10% e a máxima pode chegar aos 22%. Desejo a todos vocês um ótimo dia. Voltamos amanhã com mais informação do tempo. Tchau, tchau.
1: É isso aí, muito obrigado pelas suas informações aqui do tempo, Edinho. Tá aí, né? Hoje o tempo tá um pouquinho mais fresco, vamos dizer assim, né? 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

0: É isso aí, gente. Estamos aqui com uma entrevista especial a partir de agora com o pessoal aqui da Sicredi. Estou aqui com a Silvia. Bom dia, Silvia.
1: Bom dia, Vanessa. Bom dia, ouvintes da Rádio Dinâmica. É sempre uma alegria estar aqui, podendo levar informação para os nossos ouvintes.
0: É, tá meio sumido daqui, né? Faz dias que vocês não aparecem. É, Matheus, tudo bem?
2: Tudo jóia, Vanessa.
0: Bom dia.
2: Bom dia, bom
0: sejam
2: dia a todos
0: os
2: ouvintes.
0: Sejam vindos, bem-vindos aqui, tá? No Redação Dinâmica. 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A Sicredi que vem trazendo novidades sempre para nossa cidade. 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
0: Que agora me deu um branco aqui.
2: Peguei vocês de calça curta, né?
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0: Isso aí, obrigada, Vanessa. Obrigado à Rádio Dinâmica. Um abraço aos ouvintes. E daqui a uns dias a gente volta de novo falando de outros produtos, trazendo informação ao nosso ouvinte.
2: É isso daí. Então, eu vou ficar esperando vocês mais vezes aqui. Tá bom, gente? Obrigada, viu? Obrigado pela participação de vocês dois aqui. Então tá.
1: Bom dia.
2: Bom dia. É isso aí, gente. 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
2: Adolescente de 15 anos morre após acidente causado por motorista bêbado em Rio Claro, São Paulo.
3: O adolescente Henrique de Melo Lonta, de 15 anos, morreu após um grave acidente registrado na madrugada deste domingo, dia 24, na rodovia Fausto Santo Amaro, em Rio Claro. Segundo a polícia, o acidente teria sido provocado por um motorista embriagado.
2: De acordo com o boletim de ocorrência, Henrique estava em um veículo Ford Ka, junto com os pais e a irmã, quando o carro foi atingido na traseira por um Chevrolet Onix, na altura do KM 2,8 da rodovia.
3: Com força do impacto, o automóvel da família capotou e parou às margens da pista. Todos os ocupantes ficaram feridos e foram socorridos para o hospital da região, porém o adolescente não resistiu aos ferimentos.
2: Ainda segundo a polícia, o motorista do Onix, de 31 anos, apresentava sinais de embriaguez e teria admitido que consumia bebidas alcoólicas desde o fim da tarde em uma festa. Ele se recusou a realizar o teste de bafômetro.
3: Durante o atendimento médico, profissionais da unidade de saúde constataram fala arrastada, hálito de álcool e sinais de alteração motor. O homem foi preso em flagrante por embriaguez ao volante.
2: O caso, inicialmente registrado com lesão corporal culposa, foi posteriormente alterado por homicídio culposo na direção de veículo automotor, embriaguez ao volante. Após a audiência de custódia, o motorista foi colocado em liberdade e o caso segue sendo investigado.
3: Henrique morava em Piracicaba e foi sepultado nesta terça-feira, dia 26, deixando familiares, amigos e colegas comovidos com a tragédia.
2: Que tragédia, né, gente? Judiação aí do menino que estava junto com a sua família e acabar perdendo a vida aí para uma pessoa que estava totalmente embriagada. Triste isso, né? Infelizmente, tem acontecido muito isso constantemente, pessoas que bebem e depois saem para dirigir. Pois é. Uma carreta carregada com papel sulfite foi completamente destruída por um incêndio.
3: Uma carreta carregada com papel sulfite foi completamente destruída por um incêndio na madrugada desta quarta-feira, na rodovia SP-340, entre Mogi Mirim e Mogi Guaçu. A ocorrência foi registrada na altura do quilômetro 168+500, nas proximidades do Rio Guaçu, e mobilizou equipes do Corpo de Bombeiros Municipais de Mogi Mirim, Defesa Civil e da concessionária Renovias.
2: Segundo informações apuradas, a carreta seguia pela rodovia no sentido norte, quando a altura do KM mencionado apresentou um pane elétrica e mecânica. O motorista conseguiu parar parcialmente o veículo entre a faixa 2 e o acostamento, momento em que teve início ao princípio de um incêndio. As chamas se espalharam rapidamente, que consumiram completamente a carreta.
3: As equipes de emergência foram acionadas e iniciaram o combate ao incêndio. Com a carga era composta por grande quantidade de papel sulfite, a operação exigiu trabalho mais complexo devido ao alto volume de material inflamável transportado.
2: Por conta da ocorrência, uma das faixas da rodovia precisou ser interditada durante a madrugada para garantir a segurança das equipes e do motorista que passavam pelo local. A concessionária da Renovias realizou o controle de tráfego para evitar congestionamento do trecho.
3: Após o combate às chamas, o trabalho de rescaldo e limpeza da pista, a faixa interditada foi liberada por volta das 6 da manhã.
2: Apesar dos prejuízos materiais e da destruição total do veículo, ninguém ficou ferido e a causa do incidente serão apuradas. Você já imaginou, gente, um caminhão de porte grande lotado de papel sulfite?

0: limite que é propício para pegar fogo, né? Queimar totalmente a mercadoria, eu imagino o tamanho das chamas que deve ter acontecido aí. Ainda bem que o motorista, não aconteceu nada com ele, acabou saindo dessa ileso, né? Infestação de baratas na cozinha do Hospital Municipal de Itapira choca moradores e gera revolta.
1: Um vídeo que passou a circular nas redes sociais e chegou à imprensa causou forte indignação em Itapira ao revelar uma infestação de baratas na cozinha do Hospital Municipal. As imagens mostram insetos circulando livremente no local onde são preparadas diariamente as refeições destinadas a pacientes internados, acompanhantes e funcionários da unidade.
0: O conteúdo considerado alarmante expõe baratas caminhando sobre fogões industriais, enquanto panelas com alimentos seguem no fogo. Em meio ao preparo das refeições, os insetos aparecem próximos a panelas, utensílios e áreas utilizadas pelas funcionárias da cozinha.
1: As cenas provocam repercussão imediata por envolver um setor extremamente sensível dentro do hospital público. Pacientes debilitados, idosos e pessoas em recuperação estariam potencialmente expostos a um ambiente apontado como inadequado sob aspecto sanitário.
0: Além da presença dos insetos, o vídeo também evidencia o estado precário da estrutura da cozinha. Fogões industriais aparecem enferrujados, com gordura acumulada, pintura desgastada e diversos sinais de deteriorização. Embaixo dos equipamentos, utensílios utilizados no preparo dos alimentos permanecem armazenados próximo ao chão e muito perto das baratas.
1: Outro detalhe que chamou a atenção foi a existência de um ralo sem tela de proteção logo abaixo de um dos fogões, situação que pode facilitar ainda mais a entrada de insetos e outros animais no ambiente.
0: Durante a gravação, funcionários demonstram surpresa diante da situação. Em determinado momento, uma delas reage assustada ao perceber que as baratas caminhando sobre os equipamentos da cozinha. O vídeo ainda transmite a impressão de que o fogo da infestação estaria concentrado nos próprios fogões industriais.
1: As imagens reforçam críticas que já vinham sendo feitas sobre condições estruturais do Hospital Municipal de Itapira. Nos últimos meses, denúncias envolvendo infiltrações, mofo, goteiras, paredes deterioradas e problemas em setores considerados essenciais da unidade passaram a ganhar repercussão.
0: Relatos anteriores também apontaram água escorrendo próximo ao centro cirúrgico, até a desativação dos leitos em razão das condições encontradas em determinados setores do hospital.
1: Após o vídeo chegar à imprensa, a situação teria motivado a realização de um serviço de detetização da unidade. Em nota oficial, a prefeitura informou que o serviço de desinfetação, desratização e higienização já estavam previstos dentro de um cronograma regular e a solicitação havia sido feita anteriormente à empresa responsável.
0: Mesmo com a justificativa apresentada pelo município, o caso ampliou os questionamentos sobre controle sanitário dentro da unidade hospitalar.
1: A situação também aumentou a pressão política em torno do hospital municipal. O vereador Thiago Fotolan vinha cobrando providências relacionadas às condições da unidade, protocolou requerimentos solicitando esclarecimento e relatórios sobre a estrutura do local.
0: O Conselho Municipal de Saúde também realizou visitas no hospital nos últimos meses para verificar as condições encontradas, incluindo apontamentos relacionados ao funcionamento da cozinha e às condições sanitárias do espaço.
1: As denúncias motivaram ainda mais pedidos de fiscalização por parte da Vigilância Sanitária Municipal e Estadual.
0: Diante da repercussão das imagens, cresce a cobrança para que as medidas efetivas sejam tomadas com urgência no Hospital Municipal, especialmente em um setor responsável pela alimentação de pacientes internados. Gente, até parece que isso daqui é algum fato, né? Alguma história. Nem dá para acreditar que realmente isso daqui é uma verdade. Que coisa, né? Tá aí. Quem podia imaginar que poderia estar acontecendo isso logo dentro de um hospital, que tudo tem que ser muito bem limpo e higiênico, né? Tá aí, com certeza aí a prefeitura vai entrar com um pedido para poder estar resolvendo todo esse problema, né? 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
0: Prestação de contas no primeiro quadrimestre de 2026.
1: Prefeitura de Jacutinga realizou na Câmara Municipal de Jacutinga a audiência pública de prestação de contas referente ao primeiro quadrimestre de 2026, apresentando à população os principais investimentos, ações e resultados da administração municipal.
0: Durante a audiência foram demonstrados os dados fiscais do município, além das ações desenvolvidas pelas secretarias das áreas de saúde, educação, assistência social, obras, agricultura, esporte, cultura e infraestrutura.
1: Entre os destaques apresentados estiveram os investimentos acima do mínimo constitucional em saúde e educação, obras de melhorias urbanas e rurais, ações sociais, atendimentos à população e investimentos realizados em diversos setores do município.
0: A audiência pública reforça o compromisso da administração municipal com a transparência, responsabilidade fiscal e a correta aplicação dos recursos públicos. Vem aí o Campeonato de Inverno de Futsal de Jacutinga.
1: As inscrições já estão abertas para uma das competições mais esperadas da nossa cidade. Reúna sua equipe e participe dessa grande disputa que promete movimentar o esporte de Jacutinga e região.
0: As inscrições vão até no dia 22 de junho, local no ginásio de esporte Alderige Grosi. Início do campeonato será no dia 1º de julho, semana que vem, quarta-feira, hein?
1: E as categorias são o masculino municipal, feminino regional e o masculino regional. Informações 35-999-01-2793, você vai falar com o Otávio, ou 35 998 447 6580, que você vai estar falando com o Soléu.
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1: Neymar chega de helicóptero e, por último, em apresentação à seleção.
0: Neymar foi o último a chegar na Granja Comari, em Teresópolis, no Rio de Janeiro, para se apresentar à seleção brasileira. O atacante ainda fará exames para saber a real gravidade da sua lesão e expectativa de retorno aos gramados.
1: O atacante desembarcou do seu helicóptero particular por volta das 11h40, de horário de Brasília. Ele foi o único que veio por meios próprios na aeronave, que as iniciais era PPNJR, escrita na parte traseira. A Granja Comari, neste primeiro dia, está fechada para a entrada de jornalista.
0: As primeiras atividades serão realizadas na parte de tarde, por volta das 17h, horário de Brasília. Antes disso, os jogadores irão realizar exames médicos e o prognóstico de Neymar será definido.
1: Não vão se apresentar em Teresópolis o zagueiro Marquinhos, do PSG, também o zagueiro Gabriel Magalhães e o atacante Gabriel Martinelli, ambos da Arsenal, porque estão envolvidos na final da Liga dos Campeões, no sábado dia 30, em Budapeste, na Hungria. O trio viaja direto para os Estados Unidos.
0: O técnico Carlo Ancelotti, ao lado do Rodrigo Caetano e Cícero Souza, chegaram de carro pouco antes de Neymar. O lateral esquerdo Douglas Santos também veio de carro, enquanto o restante dos jogadores embarcaram de helicóptero contratado pela CBF.
1: A seleção ficará na Granja Comari até sábado e desce para a capital fluminense no fim da tarde. E lá se concentra de olho no duelo contra o Panamá, no domingo dia 31, no Maracanã, às 18h30, horário de Brasília, do último desafio.
0: Na segunda-feira, pela noite, a delegação embarca diretamente na Nova Jersey, nos Estados Unidos, onde será o centro de treinamento e preparação para o Mundial.
1: Tá aí, sempre Neymar causando, né? Vamos ver agora, só que me faltava ele machucar justo agora, ter uma lesão e acabar sendo cortado aí dos jogos, né? Tá, vamos deixar esse assunto para as 11 horas daqui a pouquinho aqui no Fanáticos por Esporte. Certinho? Você não pode perder assunto como esses e muito mais para vocês aqui às 11 horas. 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
1: Balcão de empregos aqui da Dinâmica FM, valoriza consultorista com vagas abertas para auxiliar de escritório. 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Atividades ao cliente, atendimento ao cliente presencial e via WhatsApp. Gestão de e-mails, envio de boletos e acompanhamento administrativo, organização e controle interno. A carga horária de segunda a sexta-feira das 9 às 18 horas e sábado das 9 ao meio-dia. Vagas para Jacutinga. Interessados devem enviar o currículo para o WhatsApp 359-9726-6179. Então tá aí, ó. A Valoriza consultoria está contratando uma pessoa para atender em na consultoria, tá? E auxiliar de escritório, na verdade. 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Certinho? Ficamos por aqui. Desejo a vocês uma ótima quinta-feira. A gente volta amanhã com mais Redação Dinâmica, trazendo notícias para vocês. Fiquem com Deus e até amanhã. Tchau, tchau.
2: Até mais.
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3: 10h46.
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3: 10h48.

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1: O Corinthians perdeu. O Corinthians tomou fuminho.

0: Bom dia, fanáticos por esporte. Bom dia, Jacutinga. Alô, galera. Bom dia, meu povo. Bom dia, minha pova. Estamos chegando aí com fanáticos por esporte, hein? Nessa quinta-feira. Hoje tá um pouquinho mais frio que ontem, né, gente? Mas tá um dia bem gostoso, hein? Então vamos lá. Bem limpinho, parece que não vai ter chuva. E começa a esfriar um pouquinho, né? Mas vamos lá, né? Hoje tem Sul-Americana, tem Libertadores. Ontem também tivemos Libertadores, Sul-Americana. Parece que as coisas ontem correram muito bem para os times brasileiros, né? Times brasileiros que estavam aí vivendo momentos complicados nas suas tabelas, né? Mas conseguiram a sua classificação. A gente vai trazer tudo aqui para você e também os jogos de ontem. Tudo sobre a derrota do Corinthians também pro Platense ontem. Então vamos lá. Bom dia a todo mundo aí que nos acompanha através da Rádio Dinâmica. Bom dia a você que nos acompanha através da live de Jacutinga, de fora de Jacutinga. Sejam todos muito bem-vindos. Vamos juntos aí até o meio-dia. Bom dia aqui pro pessoal da Dinâmica, né? Pro Joanito que vai fazer o programa comigo, pra Vanessa, pro Hugo, pro nosso gerente Caio. Deus abençoe também a quinta-feira de cada um de vocês. Bom dia, Joanito. Tudo bem? Cabeça inchada?
1: Bom dia.
2: Nem dormiu essa noite.
1: O senhor tá bom?
0: Tô ótimo.

0: Então, vamos falar aí sobre quanto está custando um saco de café, né?
1: Quer café?
0: Não, preço do pó de café, né? Quilo de tomate. Estudo sobre a agricultura. O senhor tá bom?
2: Tô bom, parece que a voz não tá saindo. O que que tá acontecendo?
0: O senhor tá bom, ué.
2: O senhor tá nervoso? A voz parece que não tá querendo sair hoje?
0: Tô carmo.
2: Parece que nem a voz não tá saindo hoje.
0: Um abraço lá pro Fernando Diniz, né? Que tá conseguindo estragar o goleiro do Corinthians, né? E é o que sobrou pra hoje, ué.
2: Agora sobrou pro Fernando Diniz já?
0: Agora já.
2: Tá. Tá bom. Vamos trazer umas manchetes aqui. Um bom dia primeiro lá pro pessoal da Auto Center Borracharia Capricho, nosso colaborador, né? Bom dia lá pro Onés, bom dia pra Aline, pro Júnior, pra todos os funcionários. Bom dia também pro pessoal da Adega Milk Drink, né? Lá do meu amigo Leitinho. Bom dia pro Gil também, né? Que é lá da Mistura Fácil, Casa de Carnes, né? Um abraço lá pro pessoal também do Açougue, lá da Adega Milk Drink. Um abraço aí pra vocês, uma boa quinta-feira, né? Ô, Janito, o Felipe Luiz acertou com o Mônaco e vai ser o novo técnico aí, e acertou até junho de 2028. Então, os times brasileiros que tinham vontade de trazer o Felipe Luiz aí, ele começa então a sua carreira como técnico. É o primeiro time que ele vai dirigir, né, gente, como técnico no estrangeiro, né? E, tá bom aí, é o que ele queria, né, gente? Ele não, já recusou várias propostas aqui do Brasil, então tá aí.
0: Mora com um time francês, né, pô?
2: Sim.
0: Não sei o nível que ele é lá. Se ele é da ponta, do meio, ou lá de trás. O Felipe Luiz não ia mesmo, né, querer treinar time brasileiro mesmo, porque ele é muito identificado com o Flamengo, né? Não sei quem, pra onde ele poderia ir. Começa lá na Europa, tem gente que começa de cima pra baixo, né? Depois desce, mas boa sorte pra ele.
2: O Clute, né, que é o técnico do River Plate, né, fará nova investida por Rafael Borré, que tá lá no Internacional, né, gente, ele até tá na reserva até, né. Lá, vamos ver. Memphis Depay reforça o desejo de renovar com o Corinthians. Eu quero ficar. Para mim, algo que eu adoraria é algo que eu não posso responder agora, mas eu quero ficar aqui. Eu não sou o que faz a oferta, né. A proposta e a assina. Eu vejo a minha vida aqui. Esses dois anos passaram rápidos. Meu sentimento ainda está no Corinthians. Vamos ver. Eu estou indo para a Copa do Mundo. Eu acho que já falei o suficiente. Mostrei o suficiente. Acredito que todos entendem o que eu quero. O clube e a torcida sabem que eu amo o Corinthians. Eu amaria ficar. Então tá aí. Amaria ficar, mas quer uma graninha alta, né?
0: Então, né, tem uma pessoa que a gente não tem muita noção do que ele fala, né? Ele, durante o tempo todo, ele criticou o Membro de Paz pelo salário, agora antes ele estava falando que o Membro deve ficar, e falou que ele vai ficar, mas não acredito nele ainda, né? E parece que a torcida corintiana tem lá uma parte grande que gosta dele, né? Porque ele, logicamente, que gosta do dinheiro que ele ganha aqui no Corinthians, né? Mas eu não posso dizer nada, né? Se ele ficar, se ele não ficar, o Neto que já renovou, eu acho que não. Então eu vou esperar para ver, e do mesmo jeito que continuar com ele ou sem ele, eu continuo torcendo pro meu amado e querido Corinthians, que decepcionou nós ontem, mas foi por falha, né? Falhou, perdeu.
2: O médico do Santos diz que o clube entregará Neymar apto para a seleção. Neymar será entregue à seleção apto ou muito próximo de estar apto. O Neymar fez os exames, né? E ontem o Dr. Rodrigo Lasmar, que é o médico da seleção brasileira, disse que o Neymar tem uma lesão de grau 2 na panturrilha e ficará em recuperação de 2 a 3 semanas. Então, o médico do Santos aí ficou de mentiroso na história, né? Porque o Neymar vai ter que ficar 2 a 3 semanas aí fora, né? Então, é isso aí. O Neymar e as contusões, né, gente? É uma coisa normal, né? Por isso que eu falei aqui que não levaria o Neymar. Mas, gente, pra quem tá levando o Danilo reserva do Flamengo, o Neymar tem que levar a foto do Neymar. Então, essa seleção, pra mim, também já começa a dar um pouco de relaxo. Em documento, disse por escrito no dia 18, a seleção brasileira, que Neymar estava bem. Em entrevista médica do clube, disse que o Neymar estaria apto no dia 27. Estão pegando no pé do médico do Santos aí, que ficou de mentiroso, né? Vamos fazer o quê? Casemiro sobre o uso de celulares e redes sociais na concentração da seleção brasileira. Se pudesse diminuir um pouco, seria muito importante. Mas cada um toma a decisão que quiser, né? Então, não sei

0: se o, se o Ancelotti vai proibir ou não vai proibir, né? Sei lá, essas coisas é muito de cada treinador, né? A gente não sabe o que, que vai acontecer, né?
1: Bom dia aqui pro Paulinho, que já chegou na área, né? Pra Pipoca, Joanita e Vanessa. Bom dia pra Cristiane também, que já manda bom dia pra todo mundo. E bom dia pro Daniel, né? O Daniel que mandou falar que ele torce pro São Paulo. Então tá aí, Daniel, tá falado.
0: O goleiro Léo Vieira, do Bahia, né, sofreu uma ruptura completa do tendão patelar do joelho direito e nos próximos dias passará por procedimento cirúrgico. Então, mais um goleiro do Bahia aí, né, gente? E agora o João Paulo acho que vai ter que jogar, né? Ou o Bahia vai ter que contratar mais um goleiro, né? Postagem do Departamento Médico do Santos sobre Neymar será mais ou menos assim. Ah, já virou meme o negócio dos médicos do Santos, o médico do Neymar, né, gente? Ó, pra você ver. Aqui, vamos lá, aqui mais tem alguma manchete que a gente falar. Flamengo marcou amistoso contra o Benfica, né? Nesse período de descanso da Copa, né? Neymar pode ser cortado? A CBF vai fazer a reavaliação, mas parece que não, né? Parece que a CBF já disse que não vai cortar o Neymar, né? Então, segue o barco aí, vamos lá. Sul-Americana, Jonito, jogos de ontem, né? O Atlético Mineiro ganhou de 1-0 do Porto Cabello. E com esse resultado, né? E com o resultado também do Cienciano e do Juventude, o Atlético Mineiro conseguiu ainda, de último colocado, classificar em primeiro, Jonito. O Atlético então termina aqui em primeiro lugar na Sul-Americana e o Cienciano vai fazer o play-off aí contra um time da Libertadores. O grupo C é o grupo do São Paulo. São Paulo líder, o Wings em segundo, né? Nós já tínhamos falado. Quem mais que jogou ontem? O Santos também conseguiu a sua classificação em segundo, né? Isso aí já tinha sido da jogos da terça. Botafogo também, né? Botafogo em primeiro, Caracas em segundo, né? E o Racing tá fora, né? O Grêmio e o SIC Torte também aqui nesse grupo aqui do grupo F. No grupo G, o Vasco da Gama venceu ontem de 3-0 o time do Barraca Central. E o Olímpia, né? Garantindo aí a primeira colocação, ganhou de 3-1 do Audax. É o que eu falei, gente, o Vasco só perderia vaga se perdesse o jogo em casa, né? Porque o Olímpia era o melhor do grupo aqui, jogando em casa, a tendência era vencer. Então o Olímpia tem 13 classificado, o Vasco vai pro playoff contra o terceiro colocado da Libertadores. Outro time brasileiro aqui que conseguiu a sua classificação, Jonito, foi o Bragantino, né? 2-0 em cima do Carabobo. E o River ganhou de 3-0 do Brumi. River é o primeiro com 14 e o Bragantino é o segundo, então vai para os playoffs aí. Todos os times brasileiros aqui, Jonito, na Sul-Americana, ou conseguiram classificar em primeiro ou conseguiram a sua classificação para pelo menos jogar o playoff. Nenhum time brasileiro foi eliminado nessa primeira fase, Jonito, da Sul-Americana, que é um... Já não tá ótimo, mas tá bom, né, Jonito?
1: Cumpriu obrigação, né, pô? A rodada de ontem foi aquela rodada água com açúcar, né? Todo mundo precisava ganhar, ganhou. Todo mundo podia perder, perdeu. E ficou do mesmo tamanho. Certo que o time brasileiro, né? Com a potência que tem aí de contratação, eles acabam mandando os bons do Brasil para a Europa e pegam os bons da América do Sul, traz para o Brasil. E começa a Copa Libertadores, começa o americano, a gente não conhece os times, pensa que eles vão perder todas. E estão firmes aí, né? Onde todo mundo que precisava classificou. Mas brasileirado, vamos ver até onde que vai, né?
0: Agora vamos para Libertadores, né, gente? A Sul-Americana também agora espera, né, gente? Tem que acabar a Libertadores para ver quem que vai se classificar na terceira colocação. Aí sim, acho que é feito um sorteio para ver quem vai pegar quem, né? Então daqui a pouco a gente vai saber também os adversários aí dos times brasileiros que tem que jogar o playoff. Na Libertadores, né, gente? Já tivemos o jogo na terça, o Flamengo ganhou de 3-0. Chegou aos 16 pontos, né? O Estudiantes ficou com a segunda colocação. O Independente Medellín vai fazer o play-off com algum time da Sul-Americana. Grupo B, Coquimbo Unido em primeiro, Tolima em segundo. E o Nacional do Uruguai vai também disputar um play-off com os times da Sul-Americana. Jogos de ontem, né? O Bolívar perdeu em casa, né? Por esse Independente de Rivadavia aqui, que vem... Ó, fez uma primeira fase aqui, o Independente de Rivadavia, pra que ninguém conhecia esse time, né? Mas ele, de 6 jogos, ele ganhou 5 e empatou 1, né?

0: tem os mesmos 16 pontos que o Flamengo, né? Só que o Flamengo tem um jogo que ele não jogou, né? Que é aquele jogo que ele acabou ganhando aí por W.O., né? Porque o time da... O Flamengo não tem nada com isso, né? A torcida do Independente Medellín fez aquela onda lá, né? Então o Flamengo tem uma vitória aqui, mas que ele não jogou. E o... Esse Independente Rivadavia aqui, que muito pouca gente conhece, inclusive eu, né? Não conhecia esse time de Independente de Rivadavia. Ele fez 6 jogos, 5 vitórias, jogando mesmo, né, gente? Aqui não teve W.O., não. Eles ganharam 5 jogos, né? E tem 16 pontos aqui, o mesmo número de pontos que o Flamengo, né? É uma boa campanha desse time.
1: Que
0: e
1: eu...
0: o Fluminense, né, Janito? Também foi ajudado pelo Independente de Rivadavia, porque a vitória dele fez com que o Fluminense, com uma vitória simples, se classificasse também na segunda colocação. O Fluminense ganhou de 3-1 do LaGuardia, né? E classificou em segundo, e o Bolívar vai disputar o playoff.
1: Aí, né, pô, quando o Fluminense estava quase fora, né, 15 dias atrás aí, a gente imaginava com 2 jogos em casa ele poderia ganhar, né? Mas assim mesmo dependia do outro. Agora, eu fiz a pergunta para você ontem, eu repeti hoje, 16 pontos para o Mengo, 16 para o Rivadavia, no desempate, o que que dá?
0: Ah, aqui tem que olhar, né, Janito? Porque aqui não tem confronto direto, então é a melhor campanha, né?
1: Os gols do W.O. vale?
0: Geralmente é saldo de gols, né? O segundo critério é saldo de gols. O saldo de gols do Flamengo é 12. O do Rivadavia aqui é 9. Se for pelo saldo de gols, o Flamengo tem a melhor campanha. Gols pró são 15, né? Só que o Flamengo tem 14. Então, não sei qual que é o segundo critério que a Comebol vai usar. Mas vamos... Ah, quando jogar um contra o outro, a gente vai ficar sabendo. Hoje também, né, gente? Tem um grupo importante aqui, que é o grupo do Cruzeiro, né? E tem jogo importante, né, gente? Às 21h30, o Boca recebe a Católica, que é líder do grupo. A Católica joga por um empate. Mas se o Boca vencer, o Boca também vai a 10 e o Boca se classifica se ele vencer. O Cruzeiro, para não depender de nada, recebe o Barcelona também às 21h30. E se o Cruzeiro vencer, ele tem grande chance até de ser o primeiro colocado, porque ele vai a 11 pontos. E a vitória do Boca não está descartada, o Boca chegaria a 10. O Cruzeiro com 11 seria o primeiro, o Boca o segundo com 10 e a Universidade Católica, que hoje é a primeira colocação, iria então para a Sul-Americana. Então aqui é um grupo aqui que está tendo briga até na última rodada, né, Janito? Tudo porque o Boca foi perder um jogo para o Barcelona, né, Janito? E aí se complicou nessa tabela, mas ainda chega na última rodada dependendo só dele. Venceu, tá classificado, Janito. Porque como ele venceu o Barcelona, ele venceu o Católica no outro jogo, se ele vencer hoje, ele vai, porque o primeiro critério agora para a classificação é o confronto direto.
1: Cruzeiro deve ter uma chance grande, né, hoje com o Mineirão lotado. Torço que ele seja o primeiro, né? Porque ele vencendo, ele é o primeiro?
0: Vencendo, não, ele tem que vencer para ele ser primeiro e o Boca vencer. Que não é uma coisa absurda.
1: Ué, mas como assim?
0: O Cruzeiro ganhando, Janito, ele vai a 11.
1: Então.
0: O Boca Juniors ganhando, ele vai a 10.
1: Então, se o Cruzeiro vencer, é o primeiro, não depende de ninguém?
0: Não, se a Universidade Católica ganhar, ele vai a 13.
1: Então lascou, porque eu não vou torcer pro outro, né? Mas fazer o quê? Eu vou de Cruzeiro aí, nós na cabeça.
0: O líder do grupo hoje é a Universidade Católica, com 10. O Cruzeiro tem 8 e o Boca Juniors tem 7. Entendeu? Só que a Universidade Católica vai jogar na Argentina para enfrentar o Boca. Aí que é a vantagem do Cruzeiro, né? Porque se o Cruzeiro fizer a parte dele, que é vencer o Barcelona, ele chega a 11, ele já vai estar classificado, independente do outro resultado. Agora vai ficar dependendo só a liderança. Se a Universidade Católica ganhar, aí ele vai a 13 e ele é líder. O Boca vencendo, ele vai para a segunda. Eu acho que vai dar aqui Cruzeiro e Boca. Eu acho que a Universidade Católica aqui... posso estar enganado, mas eu acho que a Universidade Católica de líder vai cair para a terceira colocação, Janine.
1: Mas em tese, né, porque o jogo do Boca Juniors é mais difícil, né? Ele vai jogar com que é o líder atual, né?
0: O líder, hoje é o líder.
1: Hoje é nóis, é Cruzeiro e tudo azul.
0: Mas eu, se eu tivesse que apostar aqui, apostaria em Cruzeiro em primeiro, Boca em segundo e Universidade Católica em terceiro.
1: Então tá bom.

0: A Universidade joga por um empate, né, gente? Mas é o Boca, quando precisa decidir lá na casa dele, né? Ele costuma a ser um time duro, né? Então vamos ver. O Cruzeiro, por exemplo, se a Católica ficar com 11 pontos, entre Cruzeiro e Universidade Católica, a Universidade Católica leva vantagem, né? Se os dois terminarem com 11 pontos, o Cruzeiro fica na segunda colocação. Então, pro Cruzeiro mesmo, seria o bom ganhar o seu jogo, né? E torcer pro Boca ganhar aí da Universidade Católica.
1: Olha quem apareceu aqui, Luciano de Oliveira, santista, né? Agora tá classificado na Copa Sul-Americana, deve estar aqui para Jacutinga hoje, mandando bom dia para nós. Quem que aparece? Good morning, João Escapim, bom giorno, abraços, bom programa. Good morning, você já sabe quem vai ser o vice da Copa Brasil?
0: Para quem não sabe, né, gente, o João Escapim é o João da Ótica, né, nosso amigo João da Ótica lá, que tem a ótica em frente lá, a Vivo, né, perto ali da padaria do Marcelo. Então um abraço lá pro João, pra Cristina, pra toda a família dele lá. Pessoal bacana, palmeirense, hoje o Corinthians perdeu, né? O João ia mandar mensagem mesmo, o João é picador, hein,
1: João? O João que fez um óculos pra mulher lá, falou pra ela, olha, a senhora vai ler tudo que a senhora quiser com esse óculos. Ela falou, então é bom, porque eu não sei ler.
0: Esse Joanito é todo, já. Ó, grupo E, que é o grupo do Corinthians, né? O Corinthians que é, mesmo perdendo ontem, segue líder do grupo, né? O Corinthians perdeu a oportunidade aí, né? De ser talvez aí o melhor geral, né? O Corinthians aqui começou arrasando aí na primeira fase aqui da Libertadores. Na virada acabou indo muito mal, né? Então o Corinthians perdeu em casa ontem por 2-0 pro Pratense. E o Peñarol, né, perdeu em casa pro Santa Fé de 1-0. Então ficamos assim, o Corinthians é o líder com 11, o Pratense é 10 na segunda colocação e o Santa Fé vai pro play-off, vai disputar com algum time da Sul-Americana aí uma vaga lá. O jogo do Corinthians ontem, né, Janito? Muito marcado por um jogo fraco dos jogadores do Corinthians, né? Muita gente sendo criticado, né? E lá no Rio de Janeiro, né, a imprensa carioca tá fazendo a maior festa, né? Porque o Hugo foi muito mal no jogo de ontem e os comentaristas lá do Rio de Janeiro, né? Eles sempre falavam, né? O Corinthians ainda não viu o Hugo, eles vão conhecer o Hugo. Daqui a pouco o Hugo começa a mostrar a sua cara, né, gente? Então eles estão aproveitando esse momento ruim ontem, realmente, do Hugo, né? O Hugo, nos dois gols que o Corinthians tomou, o primeiro, ele sai catando borboleta, né? Acaba falhando, né? Erra o murro na bola. E no segundo gol, ele vai sair jogando, toca a bola pro jogador do Pratense, né? E o jogador aproveita, joga por cima dele, por cobertura, e não dá tempo dele chegar, né? É, depois do jogo, ele até deu entrevista, não sei se vocês acompanharam, né? Reconhecendo o erro dele, eu acho que esse é o primeiro passo do jogador que erra, né, gente? Eu sempre falo aqui, gente, todo mundo que joga no gol, independente ser o Hugo, independente ser o Alisson, pode ser o... Como se diz lá, como é o nome do goleiro lá da Alemanha, que todo mundo fala que é o melhor goleiro do mundo. Todo mundo falha, né, gente? Inclusive ele falhou agora na Liga dos Campeões e acabou enterrando o Bayern de Munique. Então é o futebol, gente, só não erra pênalti aquele que não bate. Só não tá uma frango aquele goleiro que não joga no gol. Só não falha aquele que não está ali para falhar. Porque o futebol, gente, apesar do pessoal esquecer, é feito por seres humanos. Pra mim, na minha modesta opinião, o Hugo ainda tem crédito com o torcedor do Corinthians, né? Ele já fez mais partidas boas do que ruins, né? Agora, nesse esquema do Fernando Diniz, é um esquema que acaba exigindo mais do goleiro, né? E principalmente o goleiro que não tem essa qualidade para sair jogando, acaba sofrendo, né? O segundo gol é aquele gol que, se não fosse o Fernando Diniz, ele talvez não tomaria. Ele daria o balão pra frente e o gol não ia sair. Mas com o Fernando Diniz, se ele dá o balão ali, o Fernando Diniz também vai e cobre o toco dele. Então, o primeiro não. O primeiro é uma falha que o goleiro do nível dele não pode ter. Mas tem, né, gente? Todo mundo tem. O Marcos tinha, o Rogério Ceni tinha, o Dida tinha, o Taffarel tinha. Então, não dá pra crucificar o Hugo, como estão fazendo lá no Rio de Janeiro, já querendo

0: jogar, que o Hugo vai voltar a ser aquele Hugo que do Flamengo tomava os piruzão lá, né, gente? Mas todo mundo toma, né?
1: Então dá uma esticadinha aqui, né? Primeiro que o pessoal do Rio de Janeiro é contra os times paulistas, eu acho, né? Tem por tradição, né? Quando o Corinthians ganha, eles não falam nada lá. Mas o Hugo, eu sou fã do Hugo, não vou negar, né? Não é a primeira vez que ele faz essa lambança. Ele fez uma vez quando ele jogava no Flamengo, todo mundo lembra. Ele já fez outra vez no Corinthians, fez ontem, mas ontem já é parte do desmanche que o Fernando Diniz... Quando contratou o Fernando Diniz, eu já pensei, ele vai estragar o Hugo. O Hugo ontem ele falhou, né? No primeiro gol, não foi uma baita falha. E só para falar antes do pênalti, eu acho que foi, né? Para ninguém já perguntar. Nos moldes de hoje, aquele lá foi pênalti, que bateu a bola no braço do Garro. Agora, quanto ao Hugo, para mim ele é bom. Pô. Se ele não fizesse isso, ele não tinha essas três manchas. Se ele pegasse sério a bola e chutasse lá para frente, eu acho que se o Fernando Diniz continuar com o Hugo desse jeito, vai desmanchar o nosso goleiro. Mas não é a primeira vez que ele fez. Agora, quanto ao jogo, enganaram eu em tudo, onde eu errei tudo. Eu achei que o Corinthians ia pôr um time reserva, né? O Corinthians entrou com o titular. Eu achei que o Corinthians ganhava o jogo ontem para, né, para consolidar no primeiro lugar mesmo, porque ele já estava com o primeiro lugar ganho e ele perdeu. E eu também não sabia, não tinha conferido que o time que jogou com ele ontem tinha chance de ganhar. Eu pensei que ele estava fora. Ele veio lá, ganhou e levou. Então foi aquele jogo que o torcedor deve ter ficado bravo, né? Porque o Corinthians perdeu. Mas não perdeu para um time eliminado. Perdeu para um time que classificou. É surpresa. Continua classificado. Eu não levo muita fé no Corinthians para frente na Copa Libertadores. Não sei o que vai acontecer. Só reforçando aqui, a minha decepção é se ele perder pro Grêmio, né? Não pode perder pro Grêmio. Como o Corinthians costuma jogar um jogo bom e um ruim, ele fez o ruim ontem, espero que ele faça um bom domingo, sábado, né? E não perca pro Grêmio. Aí sim.
0: O Corinthians complicou a vida do Santa Fé, né, gente? O Santa Fé fez o mais difícil, que era ganhar do Peñarol fora de casa, e o mais fácil, que seria o Corinthians ganhar do Platense. Se o Corinthians vence o Platense, o Santa Fé seria o segundo. Mas o Corinthians acabou tão perdendo aí, numa partida muito ruim, muita gente sendo criticada, não só o Hugo, né, gente? O Yuri Alberto foi muito criticado, o Garro foi muito criticado, o Memphis Depay foi criticado. Então, assim, não foi só o Hugo que jogou mal, né? Ontem foi, assim, uma partida para o corintiano esquecer. Inclusive, uma coisa difícil de acontecer no Corinthians, mas com uma partida realmente muito ruim.
1: Eu tava de zóio, né? Também. Porque eu até confundi um pouco. Eu achei que tava com chance só o Santa Fé. Então, não, eu tava pensando nele. Segundo, né? Eu tava pensando nele. Ele, hoje, o torcedor do Santa Fé, que a gente nem conhece, ou alguém disse, se ele falar, olha, o Corinthians entregou o jogo, fez sacanagem, ele não tem muita... Ele vai estar pensando que perder de 2-0 em casa, para quem não tinha perdido nenhuma. Agora, deixa eu falar do outro ídolo que eu gosto demais, que é o Yuri Alberto, só que ele tem duas fases, né? Quando ele tá bom, ele cobra um escanteio e faz gol. Quando ele tá ruim, ele cobra um pênalti e perde. Mas o Yuri tá, né, no momento, decepcionando a torcida, viu? Oh, meu Deus do céu! E a hora que tira o Garro e põe o como é que chama? Pedro Bial?
0: Pedro Raul.
1: Aí eu vou dormir, porque eu desisto.
0: O Yuri Alberto, depois que ele deu a entrevista dele falando que ele queria ser negociado aí nessa janela que vai começar agora, no, depois da Copa, né? Ele realmente parece que não tem se acertado e tem jogado bem. E o torcedor do Corinthians também começou a pegar no pé dele por causa disso, né?
1: Demora
0: pra chegar. Não só o torcedor, como principalmente a imprensa pega muito no pé dele por causa dessa entrevista.
1: E o torcedor do Corinthians demora pra começar a criticar o Yuri, né? Porque quando ele começa a criticar, porque faz tempo, né? Eu não lembro, eu era menino lá no Bairro Almeida quando o Yuri Alberto fez seu último gol.
0: Tá aí. Hoje também tem no grupo F, né, que é o grupo do Palmeiras, né, define o seu grupo hoje. O Cerro Porteño é o líder com 10, o Palmeiras é o segundo com 8, o Sport Cristal é o terceiro com 6 e o Júnior Barranquilla é o último colocado com 4 pontos. Aqui quem não tem chance de se classificar para a próxima fase é só o Júnior Barranquilla, né, gente? Mas o Júnior ainda tem a esperança

0: de pelo menos ir para a Sul-Americana, né? E para isso ele precisa ganhar do Palmeiras hoje e torcer para o Sport Cristal perder para o Cerro Porteño. Então, eu acho que o mais difícil aí para o Júnior Barranquilla seria vencer o Palmeiras hoje fora de casa, né? Ele tem que jogar hoje lá no Allianz Parque e é muito difícil ele ter que ganhar esse jogo. Mas, se ele conseguir ganhar, o Cerro, por exemplo, ganhar do Sport Cristal não é uma coisa anormal, né? O Cerro pode ganhar e com a vitória do Júnior Barranquilla, o Júnior Barranquilla iria disputar o playoff da Sul-Americana. Mas eu acho que vai, pelo menos eu torço para que isso, né, gente, que dê. Eu acho que Cerro e Palmeiras vão se classificar para a próxima fase. Eu não sei quem vai em primeiro, quem vai em segundo. Eu acho que o Cerro vai em primeiro, Palmeiras em segundo. E o Sport Cristal deve ir aí para a Sul-Americana. Pelo menos eu acho isso. Daqui a pouco eu tento trazer a escalação do Palmeiras para vocês, né, Junito? Mas a derrota do Palmeiras pro Cerro complicou a vida do Palmeiras aí em termos de classificação, principalmente na primeira colocação, né, gente? Para classificar para a próxima fase, o Palmeiras só depende dele. Se o Palmeiras empatar com o Júnior Barranquilla, o Palmeiras já está classificado. Ah, mas Pipoca, o Sport Cristal pode fazer 9. Sim, só que o primeiro critério, gente, é o confronto direto. E o Palmeiras, no confronto direto, o Palmeiras venceu o Sport Cristal. Então, em caso de empate, o Palmeiras já está classificado. O Sport Cristal tem que ganhar o seu jogo e torcer para que o Palmeiras perca o seu jogo pro Júnior Barranquilla. É a única chance aí do Sport Cristal se classificar. E o Cerro joga por um empate, né, gente? Para ele ser o primeiro colocado. O Cerro empatou, ele vai ser o primeiro colocado. Porque o Palmeiras, mesmo vencendo, o máximo que ele pode fazer é 11 pontos. E 11 por 11, o Cerro, como venceu o Palmeiras, no confronto direto, o Cerro será o primeiro colocado.
1: De 1 a 100, Pipoca, de 1 a 100, qual que é a chance do Palmeiras perder?
0: A chance do Palmeiras perder é pequena, mas era pequena também de perder pro Cerro Porteño e perdeu, Junito. Futebol não é uma ciência exata, né? Então não dá para você afirmar que o Palmeiras vai ganhar o seu jogo.
1: Mandar um bom dia pro Toninho, né? E pro Luizinho também, dupla de santista, hein? Que coisa, hein? Dois santistas, né? Agora eu queria lembrar, o Geninho desmentiu eu, hein? O senhor não ficou bom? O senhor ficou contente?
0: De novo?
1: Então,
0: de novo,
1: eu falei
0: o senhor esse assunto?
1: Eu falei que o senhor não levava nada, ele falou que o senhor leva a garrafa tudo cheinha de cerveja geladinha, que beleza. Parabéns pro senhor, né?
0: A CBF entende que o Santos não agiu com a verdade no caso do Neymar. A CBF convocou o Neymar porque acreditou que poderia confiar na palavra do clube, que garantiu que se tratava apenas de um edema, não uma lesão de grau 2. Depois a CBF passou a receber informações dos bastidores de que o caso não era tão simples. Por isso, a entidade se mobilizou para o exame de imagem que foi feito ontem e detectou a lesão. Eu acho que a CBF também não tem que ficar expondo o Santos, não. Se o Neymar tá lesionado, corta o Neymar. Acabou. Vai ficar agora jogando também nos médicos do Santos também? Isso é uma coisa desagradável também que estão fazendo aí a CBF, né? O Diniz saiu em defesa do Hugo Souza após erro em Corinthians 0 para Tense 2. Tenho muita confiança de que ele vai voltar a subir muito. Ele tem tudo para ser um dos goleiros do próximo ciclo da Copa do Mundo. Estou seguro com o Hugo. Tá aí. Eu acho que é o Hugo que não tá seguro com o Diniz, né, Janito?
1: É, esse homem aí, eu vou falar a verdade, viu? Eu vou ficar em silêncio, que o senhor tá falando coisa difícil, negócio de grau 2, eu não sei o que quer. Então, quanto ao nosso goleiro, torcer para que fique bom, vai que ele resolve, porque embora e lascou também, né, pô?
0: Já falam, né, dele ir embora, né? Mas ele mesmo, né, ele não deu nenhuma entrevista falando que ele quer sair do Corinthians, né? A imprensa fala isso, né? O Maurício tá mandando mensagem aqui, imagina se ele não ia mandar mensagem hoje, né?
2: Bom dia, Pipoca, Janito. Ô, Janito, você gostou do goleiro, senhor Spiro Zé? Entregador de melão? Depois vocês sabem que ele é jogador de seleção, né, Janito? Como é que faz com isso? E outra coisa, o Neymar tá aleijado lá na seleção, manda que o cara ir embora pra casa e põe outro no lugar. Porque velho aleijado, o lugar dele é em casa, asilo.
0: Imagina se ele ia falar alguma

0: coisa, né? Se ele ia esquecer, né?
1: Ei, Maurício, quer ver o dia que você ficar velho igual a nós, viu, Maurício? Fazer o quê?
0: Esse Maurício não tem mesmo. Esse não tem.
1: Mas falar em ficar em casa, o senhor tem uma blusa pra me emprestar?
0: Ah, essa choradeira, o senhor tem um monte de blusa lá.
1: Tava com frio cedo.
0: O senhor tem um monte de blusa lá, fica com essa onda aí.
1: O senhor é muito pão duro. Hoje falta 14 dias pra começar a Copa, né? E o primeiro jogo da Copa, só pra você ficar sabendo, é México e África. Oh, beleza, hein? Acabou o programa?
0: Vou trazer a escalação do Palmeiras aqui.
1: Mas precisa parar um tempão, sim?
0: Pô, o senhor tava falando, hein? Eu sou educado. Quando um burro fala, o outro abaixa a orelha.
1: E quando a orelha não abaixa, o que, que o burro vai?
0: O senhor começa a falar de coisa que não é do esporte, de lembrar de coisa que não tem nada a ver. Bom, possível escalação do Palmeiras.
1: Agora
0: vai. Possível escalação do Palmeiras, né, gente? Com, vamos lá. Carlos Miguel, Giai, Gustavo Gomes, Murilo e Arthur. Marlon Freitas, Emiliano Martínez e Andreas Pereira. Alan, Arias e Fraco Lopes. É o time aqui que jogou contra o Flamengo, né, gente? Lembrando que desse time aqui, os estrangeiros não vão jogar no domingo, né? O Carlos Miguel tá com o terceiro cartão amarelo. O Andreas Pereira tá com o terceiro cartão amarelo. Então o Palmeiras não vai ter praticamente o time inteiro para jogar contra a Chapecoense no domingo, né? Então vai complicando aí a situação do Palmeiras para esse final de semana. Por isso, né, que a diretoria do Palmeiras, assim como a diretoria do Flamengo, né, gente, tentaram, né, cancelar essa rodada do final de semana, né? Mas é complicado, né? Então tá aí o possível time do Palmeiras, né, escalado aí pelo Abel Ferreira. O Piquerez já está até liberado, né? Já foi lá terminar o seu treinamento junto com a seleção do Uruguai. Bruno Fux, né? Pode ser que volte e tenha condições de jogar no final de semana. E o Benedetti também está fora, né? Pendurados aqui na Libertadores, né? Que tem que tomar cuidado. O jogador que tomar cartão amarelo hoje, gente, ele fica suspenso para a próxima partida. Então, o Gustavo Gomes e o Arthur, se eles tomarem o cartão amarelo hoje, eles têm que cumprir no mata-mata. Então o Palmeiras tem que tomar muito cuidado, principalmente com o Gustavo Gomes, né, Janito? Porque se não jogar o Gustavo Gomes no mata-mata, o Palmeiras perde muito, né? Se o Palmeiras se classificar, é lógico, né, gente? Tem isso também. Primeiro passo do Palmeiras é se classificar, né? O Júnior Barranquilla, que é um time da Colômbia, do técnico Alfredo Arias, manda a campo aqui o Mauro Silveira, Herrera, Daniel, Rivera, Pestanha, Veison Soares, Juan Rios, Rivas, Cachimbo, Xará, Kevin Pérez e Luiz Muriel. A arbitragem hoje é chilena, né? Com Christian Garay, os bandeiras José Retamal e Miguel Rocha. E o VAR, o Rodrigo Carvajal, também do Chile. Todo mundo do Chile aqui, então, para essa partida entre Palmeiras e o time do Júnior Barranquilla. Esse jogo é às 19 horas, tá, gente? 19 horas.
1: O Chile, que é um lugar frio, né, pô? Que tá ruim na
0: futebol. A Cristiane tá falando aqui, ó, vergonha do meu time. É, ontem foi vergonha mesmo, Cristiane.
1: O Chile, que é um lugar frio, né? Uma vez eu fui lá, quase morri de frio, esqueci de levar uma blusa. Mas pra lá hoje tem parpitagem?
0: Tem parpitagem.
1: Que hora?
0: O senhor quer dar já? O senhor atropela? Só quer dar palpite já, gente, porque é o Palmeiras. Ontem você não viu querendo dar palpite no Corinthians.
1: Parpite.
0: Boca e Católica, vai. Hoje vamos pegar até o do Boca aqui.
1: 2-1 pra Católica.
0: Pra Católica?
1: Pra Católica.
0: Então aí classifica a Católica em primeiro lugar.
1: E o senhor fica fora?
0: Eu vou de 1-0 pro Boca. Cruzeiro e Barcelona.
1: 2-0 pra turma da Raposa.
0: Eu vou 2-0 também. No meu pra cá, classifica Cruzeiro em primeiro, Boca em segundo e Católica em terceiro. No palpite do Joanito, classifica Católica em primeiro, Cruzeiro em segundo e o Boca em terceiro.
1: Não,
0: Boca
1: então
0: indo pra Sul-Americana.
1: Os Católicos ganharam, o Cruzeiro fica em segundo?
0: É, ué, o seu palpite, o senhor já vai mudar então, o palpite?
1: Não, agora? Eu vou mudar.
0: Irmão, vou falar a verdade.
1: Lógico, o senhor não explica as coisas, ué.
0: Falei umas 30 vezes, o senhor não presta atenção no programa.
1: Eu vou no empate, então. Tá negócio, se for o Cruzeiro em segundo, o Cruzeiro tem que cair em primeiro.
0: Então, se for por empate, né? A Universidade Católica fica em primeiro, o Cruzeiro em segundo e o Boca em terceiro.
1: Então, não vou falar mais nada.
0: Ele mudou, gente, e continua deixando o Cruzeiro na segunda colocação, porque a Católica, se ela empatar, vai a 11, como ela ganhou do Cruzeiro, né? No confronto direto da Católica.
1: Excuse me.
0: Vai lá. Agora vamos matar a vontade dele. Vai, Palmeiras e Júnior Barranquilla, vai.
1: O senhor só faz o senhor ganhar desse time aí, né? O senhor vai 2-0, vou igualar 2-0.
0: Depois que o Palmeiras não ganhou aqui do Cerro Porteño, eu perdi até a força, gente. Vou 2-0 também no Palmeiras.
1: O Barranquilla tá fora?
0: O Júnior Barranquilla, gente, ele pode se classificar para a Sul-Americana. Para Libertadores na próxima fase, ele tá fora.
1: Então,
0: mas ele tem chance de ir pra Sul-Americana, né?
1: Eu confundi o Corinthians, que eu pensei que só o Santa Fé que tinha chance, né? Depois
0: O Pratense estava na frente
1: Ele veio, por empate já passava, né?
0: Por empate ele já tinha grande chance de passar.
1: Por empate acho que já passava. Não, mas 2-0 pro Palmeiras, né?
0: Cerro e Sport Cristal.
1: 1-1.
0: 1-1, tá o Cerro em primeiro, Palmeiras em segundo. E Sport Cristal seria então o time que vai para a Sul-Americana, gente.
1: Agora deixa desse jeito mesmo.
0: No grupo do Mirassol, LDU é primeiro, Mirassol em segundo, Lanús vai para a Sul-Americana. Ontem também o grupo H, né, que é o grupo do Independente Del Valle, o Independente Del Valle ganhou de 1-0 do Rosário Central. Então terminou aqui a classificação com 13 pontos. O Rosário Central, o segundo, com 13 pontos. A Universidade Central é o terceiro com 9, vai para a Sul-Americana. E o Libertar conseguiu terminar a primeira fase com 6 jogos, 6 derrotas e nenhum pontinho, Jonito. Eu acho que isso é difícil da gente ver, né? Mas é o único time aqui de toda a Libertadores, que desse ano pelo menos, que terminou aqui com 0 pontos. Até o Cusco fez um pontinho, né? Mas o Libertar, que é um time de muita tradição, né, gente? Termina aí com 0 pontos, Anitta. Isso é difícil,
1: hein? Eu não lembro, né, Pô, que der quando o time terminou um campeonato com 0 pontos, né? Mas acontece. Tanto é que o meu amigo Juscelio ontem estava em São Sebastião do Paraíso com um caminhão de tomate. Agora, imagina. Ô, Juscelio, manda uns tomates lá pra nós, que é gostoso, salada de tomate, né? Até faz salada o programa ou é tomate?
0: Eu nem vou falar, por isso que ele não presta atenção, gente. Não sabe quem que tá no segundo e terceiro, quem fica atrás de tomate, até de. Ei, Joanita, viu? Figura, viu? Bom, gente, o sorteio, Joanita, você já sabe a data do sorteio da Sul-Americana e também da.
1: Então, porque eu imagino que deve ficar tudo pra depois da Copa, não é?
0: É?
1: Os jogos, sim,
0: não,
1: né?
0: Não, o sorteio vai ser, não. O sorteio acho que é antes.
1: Não dá pro senhor procurar aí? Enquanto eu vou mandando aqui um alô pro pessoal, né?
0: É difícil.
1: Lembrando que se você. Alguém tem tabela da Copa?
0: Difícil, ninguém mais faz, né, Jonathan?
1: Eu não tenho ainda, rapaz. Que situação. Antes eu tinha aquele punhado de tabela, né? História da Copa, figurinha. Agora nem tabela eu tenho ainda, né? Será que alguém tem aí pra me arrumar uma?
0: Primeiro eles faziam muito isso, né? Mas agora não.
1: Mas vai chegar, né?
0: Agora o pessoal não usa mais fazer tabelinha. Muito, muito, muito.
1: Bolão.
0: Muito raro quem faça uma tabelinha de Copa.
1: Cadê, gente? O bolão do Denilson? Né? Todo ano, toda a Copa tem o bolão do Denilson, né? Lá do Açaí. Mas tá falando difícil fazer bolão esse ano com 48 times. Como que vai palpitar?
0: E na próxima Copa vai ter mais, né?
1: Mais? Deus me livre. Só lembrando, o treinador da seleção brasileira, ele, não sei quem viu, ele falou que o Hugo Souza, o Carlos Miguel e mais outros aí podem ficar cegados que podem ir na próxima Copa. Que bela notícia.
0: É, gente, o negócio é, mas essa ele ainda tem chance, né, Janito?
1: Essa até eu falava, né?
0: Ó, se for cortado algum goleiro, ele tá na lista, né, dos 26.
1: Mesma coisa de você falar que o Cristiano Ronaldo, o Messi não vão na outra Copa, né? Você tem chance grande de acertar.
0: Dia 28 de maio é hoje, né?
1: Por enquanto, né?
0: Tá Então, vamos ver que não está fazendo.

0: Lembrando que o dia que vai ser o sorteio. A hora que a gente souber aí, ó. O sorteio das oitavas de final da Copa Libertadores será no dia 29, amanhã, meio-dia.
1: É, mano.
0: Amanhã, então, já acabou hoje, né, gente? Já conhecemos aí os times aí que se classificaram em primeiro e segundo lugar. Amanhã a gente já vai saber, então, quem pega quem, né? Não vamos conseguir trazer para vocês
2: eu
0: amanhã,
2: em casa,
0: na sexta-feira,
2: eu fico,
0: né, gente?
2: Em casa e mando pro senhor.
0: Não, não adianta nada, o programa acaba meio-dia, vai começar meio-dia.
2: O senhor estiga, ué.
0: Ué, é mais fácil o senhor, que não tá trabalhando, então esticar.
2: Então
0: e
2: o senhor estica o programa aqui.
0: Eu trabalho.
2: O banco é gostoso, né? Para quem gosta, eu gosto mais do sorteio do que na hora do jogo.
0: No sorteio não tem jeito da gente cair fora, não, né?
2: Aí não, né?
0: Ai, meu Deus do céu. Então tá aí, gente. Na Sul-Americana tem algum brasileiro que joga hoje, Jonito? Ou não? Vamos ver aqui.
2: Ah, tem um monte de jogo aí, porque nem oito nem danado.
0: Sul-Americana não. Não tem. Só tem jogo hoje na Sul-Americana que o América, né? De Cali, enfrentando aqui o Macará. O Tigres enfrentando o Aliança Atlético, né? Aqui o Macará tem 9, o América tem 8 e o Tigre tem 6. Então, vamos ver o Tigre se ganhar do Aliança. Vai a 9. O América aqui, se ele empatar, também vai a 9. Vamos ver, isso aqui tá valendo. Agora, os outros, todos os jogos, todos os outros grupos já jogaram na Sul-Americana. Só esse grupo mesmo aqui, então, da Sul-Americana. E na Libertadores, só o Palmeiras jogando hoje, né, Jonito?
2: Brasileiro.
0: Dos brasileiros, né? Só, né? O Palmeiras brasileiro. Hoje, né?
2: Então, de modo que não temos nenhum.
0: Ah, não, tem o Cruzeiro. Tem Palmeiras e Cruzeiro.
2: Não temos nenhum brasileiro fora da Copa?
0: Por enquanto também não, né? Por enquanto também não. Vou ver se eu consigo achar a escalação aqui do Cruzeiro pra gente
2: Boa.
0: Fazer pros torcedores aqui do Cruzeiro, né? Principalmente lá o Dr. Ivon, que é cruzeirense, que fica lá com a cabeça inchada quando perde. O Arthur Jorge deve mandar a campo aqui. O Otávio, Fagner, Fabrício Bruno, Jonathan Jesus e Kaique Bruno. Lucas Romero, Lucas Silva, Matheus Pereira, Arroio, Cristian e Caio Jorge. Então vamos lá. E o técnico da Barcelona e Guayaquil, o técnico César Farias. Manda a campo aqui o Contreras, Vargas, Baez, Valecila, Mina, Carabali, Lugo, Quinhones, Montanho, Parrares e Sérgio Nunes. O juiz vai ser uruguaio, o Andréas Matonte. Nas bandeiras, Andréas Nievas, Matias Muniz na outra bandeira. E no VAR, teremos aí o Leodan Gonzalez, todos do Uruguai, hein, gente? Tá aí, trazendo as fichas técnicas dos dois times que brasileiros que jogam hoje, né? Cruzeiro e Palmeiras. Se os dois se classificarem, teremos aí todos os brasileiros na Sul-Americana e todos os brasileiros também na Libertadores.
2: Você entendido, né, do futebol lá atrás, né? Pouco dizia que Cruzeiro e Palmeiras são meio parentes, né?
0: Vem aí, essa onda dele.
2: É, mas que o Cruzeiro e o Palmeiras eram meio parentes, né? Lá dos antecedentes.
0: Então tá aí. 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Vamos embora, Joaninho?
2: Vamos embora, todo mundo aí já, né? Pronto para o almoço. Muita gente já almoçou, está almoçando. Bom almoço a todos. Até a próxima. Quando o Good Morning escuta o programa, eu não gosto de filosofar, né? Só lembrando que para cada ser humano existe 2 milhões e meio de formiga. O senhor gostou?
0: Quando fala Good Morning, o pessoal não sabe quem que é.
2: É o João da Ótica, ele sabe.
0: Ah, ele sabe, mas você não está fazendo o programa só para o João da Ótica, você está fazendo para os nossos ouvintes também, que querem saber quem que é o Good Morning.
2: Bom dia.
0: Então tá aí, um abraço também pro nosso amigo João Escapim, né? João da Ótica.
2: Cristina,
0: paulerense, gente.
2: Cristina, né?
0: Raíssa. Para Cristiane.
2: Cristina. Raíssa.
0: Cristiane de Oliveira também, um abraço. Tenho... aqui pro Luciano de Oliveira.
2: Deus já é o do João, que esse não lembro o nome ainda.
0: Pro Paulinho também, Paulinho Ferreira. Deus abençoe o dia de vocês, a família de vocês, tá, gente? O Joanito, boa tarde de quinta. Vai dormir mais cedo hoje para não ter que secar o Palmeiras.
2: Senhor paga dois pastel?
0: Bom dia aqui pra Vanessa. O Magrão pagou pro senhor até hoje, não foi comer. Bom dia, um bom dia aqui também pro Hugo, pro nosso gerente Caio, que vocês tenham uma quinta-feira abençoada e que Deus abençoe também a quinta-feira abençoada para você aí que nos acompanha através da Rádio Dinâmica, para você que nos acompanha através da live de Jacutinga, de fora. E vamos ver, né, gente? Será que amanhã nós vamos passar apuro, vamos passar vergonha de novo com esse Palmeiras? Tomara que não, né, gente? Mas futebol é futebol, né? Espero que o Palmeiras hoje, pelo menos, não nos dê essa tristeza. Mas, se der, fazer o quê? Estaremos aqui com vitória ou com derrota, porque nós não somos torcedor Coca-Cola, né, gente? Ganhando ou perdendo, estaremos aqui. Fiquem com Deus e até amanhã. Fui!

Na Dinâmica FM, a hora certa. 12:04.

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6: Meio-dia e sete.
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1: Meio-dia e 16.
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8: Meio-dia e 34.

0: Quem gostou faz barulho aí.
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2: 12:47.
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2: 12:50.

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4: 1 hora.
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0: Reserva, vixe.
1: Nossa senhora.
0: Até eu pegar o time de novo, enfim, vamos que vamos.
1: E deixa eu te contar que estavam tentando me hackear. Eu, um que não tem nada de seguidor. Não sei, vou te mostrar aqui daqui a pouco pra você entender o que pode ter acontecido.
0: Que treta.
1: Treta. E daí quem disse que eu lembro da senha? Pra fazer outra senha?
0: Eita, parceiro, você vai me ajude, né?
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2: Bom, enfim, chegou a nossa quinta-feira, hoje é dia de TBT, nem vou falar nada sobre foto nas mídias sociais, porque a gente sempre esquece.
3: Ah, eu já, ainda mais com a conta real.

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1: Muito bem, senhoras e senhores, chegando aqui na Dinâmica FM
2: 105.9, tá na Dinâmica?
1: Tá legal!
2: Yeah, gente, simbora, um beijão pra você de Jacutinga, de toda a região. Bora, isso. Bora começar a microfonia?
1: Bora, tem o nosso WhatsApp pra você interagir, é o 35 3185 0145.
2: Agora, se você é bem ligado nas redes sociais, aproveita e segue a gente, tá? Facebook, Dinâmica FM Jacutinga, e o Instagram, @ Dinâmica FM. Lembrando que Dinâmica é com Y, tá?
1: Começando na sua tarde.
2: Bora!
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1: A gente começa muito bem com Bruno Rosa e o Jorge Mateus.
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0: Eu brinquei que eu sempre vim de presente pra minha mãe, né?
1: Uhum.
0: Que eu faço dia 26, ela fazia dia 28. Mas ó, felicidades a todos vocês, que seja um novo ano astral maravilhoso, com muita saúde.
1: É, e daqui a pouquinho nós voltamos trazendo uma música especial aos nossos aniversariantes do dia.
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5: 1:16.
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0: Vamos fofocar?
1: Vamos, daí tem música especial aí para os nossos aniversariantes da Lola Young.
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1: E nós começamos hoje falando, já falamos essa semana de Whindersson Nunes.
0: Que estava sendo processado, né, em R$110 mil. Agora ele veio, gente, para as redes sociais esclarecer uma fala de que ele gasta R$40 milhões por ano. Foi, gente, saiu um telefone sem fio.
1: O povo não é fácil, né?
0: Exatamente. E aí ele usou justamente seu canal no YouTube para esclarecer essa confusão. E ele negou que ele torrou a fortuna em entorpecentes, explicou que a declaração foi tirada da proporção nas redes sociais. E realmente é o que a gente espera também.
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2: Até o próximo encontro. Afinal, quem não gosta de uma fofoca?

0: Rafa Torres é o nome dele.
1: Primeiro impulso, já parabenizando todo mundo que hoje faz aniversário, né? Dia 28 de maio, dia dos geminianos. Hoje minha mãe completaria mais um ano de vida.
0: Ah, é verdade?
1: É, tanto que eu

0: mais música por aqui.
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0: É pra toda a família.
2: Vocês precisam admitir alguma coisa.

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1: Ana Castela.
2: Olha onde eu tô, a gente tá na melhor, tá aqui no microfonia.
1: É isso mesmo, a melhor em primeiro lugar, indo mais longe pra ficar bem pertinho de você. Já já voltamos com muito mais.
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4: 1:33.

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2: Vamos que vamos, o tempo não para. Hoje é quinta-feira, véspera de sexta. Todo mundo já entrando naquele clima gostoso. E por aqui tem The Weeknd.
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1: Felipe Araújo.
2: Estranho de novo, essa aqui vai pro Adriano sintonizado com a gente, mandando um beijo pro Danilo, pra Dani, pro Wesley, pra Fernanda, pra Cláudia e pra Adriana também. Nossa, que galera boa.
1: Eita, coisa boa. Mandando um abraço pra...
2: Eu tava papiando com eles aqui no WhatsApp.
1: A Diele também tá ligadinha junto com a gente, curtindo aqui o nosso microfone.
2: Beijo,
1: Diele. Daqui a pouco tem mais.
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5: 1:50.

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4: Vamos que vamos! Beijão lá pra Vânia, ela tá esperando foca na fofoca.
5: Então vamos agora, bem.
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4: E nós vamos falar dela. Já falamos dela com a Anitta e agora é só ela.
5: Mas agora a notícia é boa pro lado da Shakira, né? Porque ela foi inocentada das acusações de fraude e com isso vai receber milhões de volta. Não sei se vocês se lembram de uma disputa judicial que começou em 2018, quando a Agência Tributária da Espanha encaminhou ao Ministério Público uma denúncia que acusava a Shakira de cometer irregularidades fiscais nos anos de 2011 e 2014. Pois é, recentemente o Judiciário Espanhol encerrou uma nova investigação fiscal envolvendo a cantora e, dessa forma, a colombiana terá o reembolso pela justiça após a sua absolvição de cerca de 60 milhões de euros. É. Vamos jogar em reais? 352 milhões e 800 mil reais. Tava bom já, né?
4: Tá ótimo.
6: Foca na fofoca vai ficando por aqui.
7: Até breve.
6: Até o próximo encontro. Afinal, quem não gosta de uma fofoca?

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3: Quinta-feira, 28 de maio, comigo, Pan Jacomini, o resumo da sua novela preferida. Em A Nobreza do Amor, Kênia disfarça a presença de Dume na frente de Pascoal. Dume afirma a Kim que Kênia o salvou. Tom em Januário se preocupa com a saúde de todos no engenho. Dume pede que Chinu o leve para falar com Kênia. Miguel afirma que permitirá que Salma desfile no Grêmio caso Fuad concorde. Vira e Ato conversa com Carrapato sobre Belmira. Onildo sonda Niara Vera ao comentar o artigo de Neilo Peçanha denunciando o golpe em Batanga. Omar escreva para Lica. Omar e Buraco enfrentam uma tempestade em alto mar. Virgínia flagra Mirinho com a Lica Lúcia. Chinua leva Dume ao encontro de Kênia. Já já a novela das sete.
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6: 2:05.

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12: Confira hoje em Coração Acelerado. A cirurgia de Valéria é um sucesso. Eva sugere que Zelá busque sua felicidade e empresário procura Ronei. Thalita provoca os casais do sertanejo em seu programa. Nayane morde a isca de Thalita e responde à provocação, decepcionando João Raul. Ronei e Zelá vivem sua paixão e a empresária pede segredo absoluto de Sinara. Ela desconfia do afastamento de Ronei. A Laurzinha se reúne com Alana e Ronei para reverter a repercussão da postagem da Thalita. Sinara flagra Ronei e Zelá juntos. Já tem novela das nove.
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1: 2h45.
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3: Hoje, quem ama cuida. Arthur se prontifica a arcar com os exames de Lisa e a leva ao hospital. Otoniel diz a Adriana que gostaria que a neta se casasse com alguém como Pedro. Maurício tenta convencer a Adriana a aceitar o casamento com Arthur. Fábio leva Felipe para comprar um carro, contando com o dinheiro que Ulisses recebeu. Ulisses perde o dinheiro que recebeu de Arthur em apostas. Edivaldo fica magoado com o tratamento que recebe de Arthur. Ele aconselha Pedro a se manter longe de Bruna. Otoniel se assusta com outra aparição repentina de Francesca. Elisa recebe alta do hospital. Ademir pergunta a Pedro se ele aceita divulgar para um cliente seu. Adriana aceita se casar com Arthur. Amanhã muito mais do Resumo de Novelas. Até lá.
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6: 2:48.

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1: 3:03.
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3: Quinta-feira, 28 de maio, sabe com quem a gente comemora aniversário hoje? Henrique, o cantor brasileiro conhecido por fazer dupla com o irmão Juliano, nascido Ricele Henrique Tavares Reis em 89. O sertanejo ingressou na carreira ainda criança, incentivado pelo pai e influenciado por João Paulo e Daniel. Na adolescência, os irmãos conheceram a dupla Michael e Marcel, que foi fundamental para a carreira. Em seguida, Henrique e Juliano passaram a se apresentar em festivais em Palmas. Na época, estudante de direito, o cantor conseguiu participar do festival Balada Sertaneja, ao lado do irmão com a ajuda de amigos. Não demorou para a dupla logo depois gravar um CD. Primeiro sucesso foi Vem Novinha. Em 2013, lançaram o DVD ao vivo em Palmas, com a participação de Jonete e Frederico. Um ano depois, o novo DVD ao vivo em Brasília. Nesse disco ficam famosas as músicas Pra Que Juízo. Em 2016, lançaram um novo disco, Novas Histórias, e chegaram a 85 milhões de views no YouTube. Henrique e Juliano são premiados em 2016 com o melhor grupo do Prêmio Multishow de Música. Em maio de 2019, nasce de forma prematura sua filha Helena, fruto do relacionamento com Amanda em Palmas. A menina esteve 17 dias internada em São Paulo para ganhar peso, mas hoje está tudo bem. Parabéns, Henrique. Parabéns para você.
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1: 3:21.
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5: A gente comemora nesta quinta-feira com Rafael Almeida. Ele que estreou na TV no sucesso do horário Páginas da Vida em 2006. O galã logo foi convidado para participar de Malhação, fazendo par romântica com Sophie Charlotte por 2 anos. Além de ator, é também músico e diretor de videoclipes. Rafael foi incentivado a seguir o caminho das artes desde criança por sua família e sua irmã Tânia Mara. Aos 6 anos, o brasileiro já sabia tocar violão, teclado, ler partituras e cantar as músicas que compunha. Na adolescência em São Paulo, participava de projetos que envolviam teatro e a música e se apresentava em casas de festas. Nos palcos, o ator já encenou peças como Lembranças de um Sonho e participou de 2 musicais. Em Lá, A Loja dos Ourives e A Princesinha, ambos de 2012. Foi apresentadora da TV Globinho e viveu Raul Seixas no especial Por Toda a Minha Vida. Parabéns, Rafael Almeida. Parabéns pra você.
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7: 3:24.

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4: 3:56.
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8: Vamos que vamos, minha gente, nessa quinta-feira maravilhosa. Chegando mais uma edição do nosso Antena Mix. Prazer, eu sou Pedro Comini.

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1: Já começamos com Huntrix Golden K-Pop pra você.

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2: Justin Bieber com Be Alone Song. Já de volta com Antena Mix e muito mais sucessos.
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4: 4:12.
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5: 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É, nesse ritmo de quinta-feira gostosinho, a gente vai trazendo muito mais pra você. Agora bora de um bom e velho sertanejo. Prestando pro Jean, tá ligado com a gente. Pedindo Bruno Rosa com Jorge Matheus, a grama do vizinho. Jean, beijo pra você, rapaz.

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2: Mariah da Comisto, Zé Felipe e Ana Castela, sua boca mente. Pois é, gente, apesar dessa semana aí, né? Aniversário da filhota deles, fazendo fotos juntinhas, aquela coisa toda. Sei não.
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4: 4:27.

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7: Fala, Evandro, ligado com a gente. Boa quinta-feira pra você também, meu amigo. Beijo ainda pra Cláudia, sintonizada com a gente. Vinícius também. Um beijo ainda para o Ciesca, isso? Obrigado pelo carinho, menino. Boa quinta-feira. Por aqui tem Marília Mendonça, Leão.

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2: É o Foguete com Cacá e Pedrinho, Cabelo de Sol, Isa Sem Filtro, Natan. E já tem Rafa Torres pra galera que pediu.
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3: 4h42.

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7: 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Sem delongas, muito mais música pra você. Hora de atender o pedido da Dani ligadinha com a gente. Quer curtir Rafa Torres com Gustavo Mioto? Asma.

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2: Henrique Juliano, até você voltar. Aliás, Henrique, se eu não me engano, a gente é aniversariante de hoje, ou foi de ontem? Não é de hoje, olha só. Parabéns, gente. Beijão pra todo mundo. E amanhã a gente se fala por aqui em mais uma edição do nosso Antena.
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5: 4h57.
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0: aquela viagem no tempo através da melhor música. É a Máquina do Tempo aqui na Dinâmica FM 105.9. Tá na Dinâmica, tá legal. 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
0: É isso mesmo, 28 de maio começa o seu programa de flashback preferido aqui na sua rádio. Tudo bem com você? Rádio Tibilade. Bora radiar com Depeche Mode, Stranger Love.

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1: Pareço menino sapeca. Sim, é um jovem menino de 1977. Fábio Júnior, Sandra com Maria Madalena, Stranger Love do Depeche Mode.
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5: Mais uma sequência do Balacobaco. Agora tem a curiosidade do John Bon Jovi.
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5: Lançada em 1990, Santa Fé é uma das composições mais profundas e cinematográficas de John Bon Jovi. Ela faz parte do disco solo Blaze of Glory, que serviu como trilha sonora inspirada para o filme Jovens Pistoleiros 2. Naquela época, John Bon Jovi estava exausto das turnês gigantescas com a banda e encontrou refúgio na história de Billy the Kid. Ele escreveu Santa Fé como uma metáfora para a busca por paz e redenção. E vale a pena ouvir de novo.

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1: ABBA e também The Calling, Wherever You Go. E John Bon Jovi, Santa Fé.
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4: 5:29.
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1: Hora de tomar um café depois do Santa Fé, do John Bon Jovi. É fé, café quente, Deus cuidando da gente. E agora tem Rogue Set, Spend My Time.

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1: Eu não sei dizer que eu não te amo. Kenny Rogers e Edson Hudson. Olha, a parceria ficou show. Elton John, You Gotta Love Someone. E Roxette com Spending My Time.
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5: 5:45.
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1: Two time, three time, é o time da música boa. É, vale a pena ouvir de novo pra você aqui, ó, na máquina do tempo.
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1: Lançada em 2006, I Don't Feel Like Dancing é uma explosão de alegria e cor, ironicamente escondida sob um título que diz o contrário. Foi o hit que consolidou Skis or Sister como os herdeiros modernos do glam rock e da era disco, unindo gerações com seu ritmo contagiante. A música foi um estrondo mundial, alcançando o primeiro lugar em diversos países, incluindo o Reino Unido. No Brasil, a faixa foi onipresente nas rádios pop e se tornou um hino nas pistas de dança, sendo trilha obrigatória em festas e até em programas de TV. E vale a pena ouvir de novo.

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1: Stephen B, Because I Love You, música chonada, música de motel. Kate Bush, Kiss Your Sisters, I Don't Feel Like Dancing, não vale a pena ouvir de novo. E acabou, amanhã tem mais, hein, até lá.
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5: 6:02.
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4: 6 e 4.

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7: Boa noite. 6:28.

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1: 6:37.
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8: É impossível não escutar.

0: também. Crime organizado.
1: Nova operação avança na asfixia financeira e no fim das fraudes no setor de combustíveis.
0: A ação também impede que gasolina adulterada seja repassada aos consumidores.
1: Na apresentação da Voz do Brasil,

0: Brasil estava em 6,6%. A taxa de desocupação calculada pelo IBGE inclui apenas pessoas desempregadas que estão disponíveis para trabalhar e tentando encontrar uma posição. A coordenadora de pesquisa por amostra de domicílios do IBGE, Adriana Beringui, comentou o resultado.
1: O nível da ocupação segue em patamares elevados, né, mostrando que a capacidade de geração de trabalho e renda no mercado brasileiro segue de forma sustentada.
0: Outro dado que mostra o bom momento por que passa o mercado de trabalho no Brasil é o Cadastro Geral de Empregados e Desempregados, o CAGED, que mede a quantidade de trabalhadores com carteira assinada. Segundo o CAGED, em abril, foram criados no país 85.888 empregos formais. Três dos cinco grupos da atividade econômica monitorados tiveram saldo positivo: serviços, construção e indústria. Já entre as unidades da federação, 24 das 27 criaram empregos em abril, com destaque para São Paulo, Rio de Janeiro e Minas Gerais. O ministro do Trabalho e Emprego, Luiz Marinho, destacou que o país deve continuar gerando empregos formais.
2: O potencial da economia brasileira é de crescimento. Ele vai continuar crescendo, portanto, creio que nós teremos mais de 1 milhão de empregos gerados como positivo esse ano.

0: De acordo com o Caged, o Brasil encerrou abril com mais de 47 milhões e 800 mil empregos com carteira assinada. O salário médio de admissão em abril foi de R$ 2.386,56. Reportagem Luana Karen.
1: Em suas redes sociais, o presidente Lula destacou a aprovação na Câmara dos Deputados do fim da escala de trabalho 6x1, sem redução de salário.
2: Segundo ele, as duas folgas semanais significam mais tempo para estudar, se divertir, cuidar da saúde e ver os filhos crescerem.
1: Hoje, o presidente comemorou a aprovação durante encontro com a presidente do Suriname e disse que é uma conquista da sociedade brasileira.
3: Quem sabe um dia a gente consiga fazer com que as pessoas trabalhem o suficiente para sobreviver, o suficiente para enriquecer a economia brasileira, mas o suficiente para que eles possam ser felizes no mundo do trabalho.
2: Durante o programa Bom Dia Ministro, produzido pela Empresa Brasil de Comunicação, Paulo Pereira, do empreendedorismo, da microempresa e da empresa de pequeno porte, comentou o impacto sobre as mulheres.
4: Vou pegar um exemplo, as trabalhadoras domésticas, né, que vão ser muito afetadas pela escala 6x1. Nós temos 1,5 milhão de trabalhadoras domésticas. A mulher trabalha 6 dias, chega em casa, vai fazer o quê? Trabalhar, cuidar dos filhos, cuidar da família. Então, o impacto sobre as mulheres, sobre os setores menos escolarizados, sobre os setores de menor renda é muito grande para que essas pessoas possam ter uma vida melhor, cuidar melhor das suas famílias e, como eu estava dizendo, estudar mais, empreender mais. É importante ressaltar isso, o impacto econômico vai ser bom para muitos segmentos. E aqueles segmentos que podem ter um impacto diferente, nós vamos cuidar, nós vamos achar soluções.
1: A proposta do fim da escala 6x1 segue agora para avaliação do Senado Federal.
2: Um passo inédito para o futuro dos povos indígenas no Brasil.
1: O presidente Lula sancionou agora há pouco a lei que cria a Universidade Federal Indígena, a primeira do país.
2: Com sede em Brasília, a nova universidade terá camping em diferentes regiões e vai oferecer cursos de graduação e pós-graduação.
5: Prevista para entrar em atividade no próximo ano, a UNINDI, Universidade Federal Indígena, será destinada a valorizar os saberes dos povos originários e práticas ancestrais. O ministro dos Povos Indígenas, Eloy Terena, é formado em Direito e diz que a Universidade Federal é um sonho de lideranças indígenas visionárias. Ele relata que a iniciativa será o maior investimento na escolarização dos povos indígenas.
6: A universidade será composta por indígenas em seus quadros e irá retratar essa pluridiversidade étnica que é o nosso país.
5: A Universidade Federal Indígena atenderá inicialmente 2.800 estudantes. A sede será em Brasília, mas unidades descentralizadas serão construídas em outras regiões do Brasil de acordo com a demanda e concentração dos povos indígenas. O ensino será voltado para a formação nos níveis de graduação e pós-graduação. Os cursos terão ênfase em gestão ambiental e territorial, políticas públicas, sustentabilidade socioambiental, línguas indígenas, saúde, direito, agroecologia, engenharias e tecnologias e formação de professores. Para o presidente Lula, o Brasil não pode abrir mão dos saberes milenares dos indígenas.
3: Aos poucos a gente vai ensinando o mundo a compreender que é possível, de forma civilizada, a gente garantindo a todos aqueles que habitam o planeta a ter os seus direitos. E a gente não pode prescindir do conhecimento milenar que os povos indígenas acumularam ao longo de tanto tempo nesse país e no mundo. Cabe agora ao Estado brasileiro pegar o prédio, prepará-lo para que a gente possa, no menor prazo de tempo, fazer uma festa com os novos alunos que vão entrar.
5: A UNINDI vai contribuir para a formação de profissionais especializados em educação intercultural e garantir a preservação das 274 línguas faladas pelos 305 povos indígenas do Brasil. Reportagem Graziele Bezerra.
2: O presidente Lula recebeu hoje a presidente do Suriname, Jennifer Gerling Simons.
1: No encontro, os dois líderes assinaram acordos de cooperação e se comprometeram a estreitar laços entre os países.
7: Durante visita oficial, a presidente do Suriname, Jennifer Guirlain Simons, chegou ao Brasil acompanhada de mais 5 ministros. Durante encontro com o presidente Lula, os líderes assinaram 13 acordos de cooperação em áreas como defesa, segurança pública, comércio, energia e proteção da Amazônia. O Suriname vive um momento de crescimento econômico após a

0: descoberta de grandes reservas de petróleo e gás natural. Lula afirmou que o Brasil quer ampliar ainda mais o comércio bilateral. Mesmo com um crescimento de 25% desde 2023, o presidente afirmou que ainda existe potencial para esse aumento.
1: Como vocês agora vão se transformar em grandes produtores de petróleo, a Petrobras pode trabalhar com vocês, aí a gente vai poder equilibrar a balança comercial, porque nós vamos importar um pouco de petróleo de vocês para compensar a nossa colaboração com o Suriname.
0: Na área ambiental, os dois países pretendem ampliar ações conjuntas de combate ao desmatamento e ao crime organizado na Amazônia, como afirmou o presidente Lula.
1: Estamos unindo esforços regionais no enfrentamento ao narcotráfico, ao tráfico de drogas, pessoas e armas de fogo. O novo acordo com a Polícia Federal vai ampliar nossa cooperação no combate a ilícitos transnacionais, com destaque aos crimes ambientais e de mineração.
0: Os governos também assinaram acordos para ampliar as conexões aéreas e marítimas entre os dois países e avançar no chamado Anel das Guianas, projeto de integração regional que liga o norte do Brasil aos países vizinhos da região amazônica. Reportagem Raquel Mariano.
2: Quase 60 mandados de busca e apreensão foram cumpridos hoje na Operação Fluxo Oculto.
3: A ação conjunta entre o governo do Brasil e estados tem como objetivo desmantelar fraudes e lavagem de dinheiro no setor de combustíveis.
4: Nesta nova fase da Operação Carbono Oculto, foram cumpridos 59 mandados de busca e apreensão em 5 estados: São Paulo, Paraná, Mato Grosso do Sul, Minas Gerais e Rio de Janeiro. A ação, batizada de Fluxo Oculto, contou com a participação de órgãos federais e estaduais. O alvo é um esquema criminoso no setor de combustíveis, envolvendo fraudes, sonegação e lavagem de dinheiro. As investigações identificaram 6 novas fintechs, empresas voltadas para serviços financeiros digitais, que, na verdade, operavam como bancos paralelos das organizações criminosas. O ministro da Fazenda, Dario Durigan, destacou a grande movimentação financeira das fintechs no esquema.
5: Uma movimentação total de 26 bilhões de reais em 6 fintechs nos últimos anos, o que acende o sinal de alerta para os órgãos de inteligência, que a gente espera avançar no combate ao crime organizado, da maneira que encorpa, da maneira inteligente, que é fazendo asfixia financeira.
4: Em outra frente de atuação, os agentes cumpriram mandados contra empresas e pessoas que atuavam na adulteração de combustíveis. Somente com um esquema que utilizava nafta petroquímica, os prejuízos aos cofres públicos atingem a marca de 200 milhões de reais em 2 anos. De acordo com o diretor da Agência Nacional do Petróleo, Gás Natural e Biocombustíveis, Júlio Nishida, a operação vai impedir que milhões de litros de gasolina adulterada sejam repassados aos consumidores.
6: A Agência Nacional do Petróleo, em etapas anteriores, interditou e apreendeu pouco mais de 2 milhões e meio de litros de gasolina adulterada com essa nafta, e com o trabalho de hoje, a gente impede de outro quantitativo igualmente danoso chegar ao consumidor, chegar à sociedade, em fraudes que envolvem qualidade, dano ao consumidor, dano ao erário, lavagem de dinheiro e vários outros danos à sociedade.
4: Participam da Operação Fluxo Oculto 135 servidores da Receita Federal, além de dezenas de servidores dos órgãos parceiros. Com locução de Graziela Mendonça, reportagem Gabriela Noronha.
2: Em 2015, com o rompimento da barragem do Fundão, em Mariana, Minas Gerais, despejou-se resíduos tóxicos e lama no Rio Doce, contaminando a água em Minas Gerais e no Espírito Santo.
3: Desde então, a água do rio vem sendo monitorada. Inicialmente, esse trabalho era feito pela Fundação Renova, que foi extinta em 2024.
2: Agora, com o novo acordo do Rio Doce, o monitoramento passa a ser feito pela FUNASA, a Fundação Nacional de Saúde, ligada ao Ministério da Saúde.
3: Esse mês, a FUNASA começou a segunda etapa de verificação e testagem da qualidade da água em 173 pontos dos dois estados.
2: Mais cedo, nós conversamos com Lenildo Moraes, presidente da Fundação, sobre esse trabalho e também sobre a segurança hídrica proporcionada pelo programa Cisternas, na região do semiárido brasileiro. Acompanhe.
3: Presidente Lenildo Moraes, um prazer ter o senhor com a gente aqui na Voz do Brasil. Vamos começar falando do trabalho.

0: Trabalho que a FUNASA vem desempenhando no monitoramento da qualidade da água do Rio Doce. Isso é necessário ainda por causa das consequências do rompimento da barragem do Fundão em Minas Gerais em 2015. Como é que é feito e onde é feito esse monitoramento?
1: Boa noite a todos os ouvintes da Voz do Brasil. Boa noite, Mariana. Boa noite, Luciano Seixas. Olha, a Operação FUNASA presente no Rio Doce começou com três frentes simultâneas, né? De

0: idoso. É importante dizer que a primeira frente foi no município de Mariana e no Vale do Aço. A segunda percorreu cidades do Médio Rio Doce e da divisa entre Minas Gerais e Espírito Santo, incluindo o governador Valadares, conselheiro Pena, Resplendor e Aimorés. E a terceira e última frente foi nos municípios capixabas, lá no Espírito Santo, com coletas em Aracruz, Linhares, Colatina, São Mateus, Conceição da Barra e Marilândia. A FUNASA disponibilizou a nossa equipe, três unidades móveis, junto com as equipes, para coleta da qualidade, identificar a qualidade da água, além de carros, apoio de equipes técnicas especializadas. Os laboratórios móveis permitiram a realização de análises físicas e químicas e microbiológicas. Isso foi importante, porque a partir daí nós podemos identificar a real qualidade e necessidade de futuras ações que a gente precisa fazer a partir dessas análises.
1: Presidente, quando é que os resultados desse monitoramento serão divulgados, especialmente para as comunidades atingidas pela contaminação lá de 2015?
0: As análises já estão em fase final de análise, devemos entregar nos próximos dias. Mais tardar a próxima semana, nós já estaremos com todos esses dados monitorados para que a gente possa apresentar para toda a sociedade.
2: E esse monitoramento, ele vai ser permanente, presidente? Como é que vai ser a periodicidade desse acompanhamento?
0: Vai ser permanente. Nós já temos um acordo de cooperação técnica assinado com a AGESUS, que é a Agência Brasileira de Apoio à Gestão do SUS, ele vai permitir que o governo, através da FUNASA, Fundação Nacional de Saúde, através de seus técnicos, possa fazer esse monitoramento de forma permanente.
1: E existe um outro trabalho desempenhado também pela FUNASA em relação à segurança hídrica, que é o programa Cisternas. Como é que ele atua para garantir água para as famílias de regiões secas ou semiáridas?
0: A iniciativa permite acesso regular à água potável para consumo humano por meio da captação e armazenamento da água da chuva. É importante que as populações do semiárido que estão nos escutando já sabem como funciona. Então, na realidade, na prática, o programa ele funciona como uma instalação de reservatórios. Os reservatórios têm capacidade de 16 mil litros conectados aos telhados das residências. Então, nos períodos das chuvas, a água é captada, filtrada e armazenada para ser utilizada nos meses de estiagem.
2: O presidente, quantas famílias já são atendidas pelo programa atualmente? Há previsão dele ser ampliado?
0: Olha, nós estamos atendendo agora 20.976 famílias, quase 21 mil famílias. E a ideia é que a gente faça essa ampliação ainda, tá certo? Os estados beneficiados nessa primeira etapa são Bahia, Ceará, Minas Gerais, Paraíba, Pernambuco, Piauí, Rio Grande do Norte e Sergipe, Os investimentos chegam a 250 milhões de reais.
1: E quais são os critérios de seleção das famílias atendidas pelo programa de cisternas?
0: Olha, boa pergunta, Luciano. Olha, o edital estabelece alguns critérios obrigatórios para participação. Por exemplo, as famílias precisam viver em comunidades rurais do semiárido, não ter acesso regular à água potável por rede de abastecimento e não ter sido atendido por programas de cisternas. Além, é claro, das residências ter as condições mínimas para instalação do equipamento. Telhado adequado, a captação da água e da chuva, é importante que se tenha espaço suficiente no meio do terreno, para poder ter essas condições técnicas necessárias. Outro dado importante é que os critérios são situação de vulnerabilidade social, a pessoa tem que estar inscrita no CAD único, as famílias chefiadas por mulheres têm prioridades. A presença de pessoas com deficiência também. Se é um deficiente na família, um deficiente físico, no núcleo familiar, tem prioridade também. E, obviamente, e um dado muito importante, que está se dando como prioridade também as populações de comunidades quilombolas.
2: Agora, presidente, as famílias que tiverem interesse em receber esses equipamentos, elas devem fazer o quê? Procurar a prefeitura, a FUNASA diretamente, preencher um cadastro? Como é que funciona?
0: Olha, essas 20.976 cisternas já foram feitas a partir de um critério já estabelecido pela FUNASA. A prefeitura fez o levantamento inicial e encaminhou a superintendência da FUNASA, e as pessoas agora devem procurar a prefeitura para poder saber quais os locais. A prefeitura prevê

0: internamente já tem todas as comunidades que vão ser beneficiadas. E nós da FUNASA também, nós vamos divulgar todas as comunidades que foram pré-selecionadas pelas prefeituras.
1: Muito bem, nós conversamos com o presidente da FUNASA, a Fundação Nacional de Saúde, Lenildo Moraes. Muito obrigado por sua entrevista aqui, a Voz do Brasil.
0: Obrigado, Mariana. Obrigado, Luciano. Boa noite a todos os ouvintes da Voz do Brasil.
2: O Ministério da Previdência Social e o INSS realizam nesse fim de semana um grande mutirão para atendimentos em diversas regiões do país.
1: São mais de 59 mil vagas destinadas a perícias médicas e avaliações sociais do INSS. As etapas obrigatórias para concessão de benefícios previdenciários e assistenciais.
2: O secretário de Regime Geral de Previdência Social, Benedito Brunca, disse que o tempo de espera vem caindo e destacou a importância do agendamento.
3: No Brasil, o tempo médio de espera no mês de abril estava em 40 dias. Na parcial que tiramos esta semana, esse tempo médio já caiu para 30 dias, o que é uma evolução de 10 dias. É importante que as pessoas que estão aguardando os atendimentos possam entrar em contato ou com o 135 ou no próprio aplicativo do meu INSS para poder fazer a confirmação e antecipar seu atendimento, porque isso vai abreviar o tempo da decisão do seu benefício.
1: Hoje, dia 28 de maio, é comemorado o Dia Internacional da Dignidade Menstrual.
2: No Brasil, dados do IBGE indicam que 15% das adolescentes deixaram de ir ao menos um dia na escola por falta de absorvente.
1: Para tentar mudar essa realidade, o governo do Brasil promove o Programa de Proteção e Promoção da Saúde Menstrual.
2: Em 2 anos, mais de 3 milhões de pessoas foram beneficiadas com itens de higiene e ações educativas.
4: A mineira Mariana Soares conta que menstruou pela primeira vez aos 13 anos de idade e desde então sintomas como fortes dores e enjoo são comuns para ela. Hoje, aos 22 anos, ela luta para que mais mulheres possam falar sobre saúde menstrual.
5: Eu sei que tem muitas vozes de meninas que sofrem como eu, mas não têm a oportunidade de, às vezes, saber que ela pode viver melhor. Isso é um direito nosso.
4: Combater preconceitos e tabus é um dos objetivos do festival Alana Ideia Fest 2026 para tratar sobre dignidade menstrual e proteção de meninas e adolescentes, como explica a diretora executiva do Alana, Flávia Dória.
6: 6 entre cada 10 meninas têm a rotina escolar abalada por essas dores menstruais e 4 em cada 10 meninas chegam a faltar na escola pelo menos uma vez por mês por causa dessas dores, que muitas vezes são incapacitantes. A gente precisa falar sobre isso.
4: A programação faz parte das ações do Dia Internacional da Dignidade Menstrual, comemorado nesta quinta-feira. Desde 2023, o governo do Brasil distribui de forma gratuita absorventes por meio do Programa de Proteção e Promoção da Saúde Menstrual. Em 2 anos, mais de 500 milhões de unidades já foram distribuídas, de acordo com a Coordenadora Geral de Atenção à Saúde das Mulheres do Ministério da Saúde, Mariana Seabra, além do fornecimento de produtos, ações educativas.
7: O programa tem o eixo de dispensação desses absorventes, né, através do programa Farmácia Popular. E hoje é possível retirar essas autorizações para as beneficiárias que são inscritas no Cade Único através do aplicativo Meu SUS Digital. A segunda forma é através do programa Pé de Meia e a terceira forma é justamente na Unidade Básica de Saúde, onde além da autorização, ela vai poder também ter todo o leque de informações.
4: Lembrando que o absorvente é distribuído de forma gratuita e o benefício é destinado a pessoas com idade entre 10 e 49 anos, inscritas no Cade Único e com renda mensal de até R$ 218,00, estudantes da rede pública de baixa renda e pessoas em situação de rua. Reportagem Gabriela Noronha.
1: Amanhã é o último dia para fazer a declaração do Imposto de Renda.
2: A Receita Federal já recebeu mais de 37 milhões de declarações e a expectativa é chegar a 44 milhões de documentos.
1: Quem entregar fora do prazo estará sujeito à multa.
2: E essas foram as notícias do Governo do Brasil.
1: Uma realização da Secretaria de Comunicação Social da Presidência da República.
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1: Fique agora com as notícias do Poder Judiciário e do Congresso Nacional. Boa noite.
2: Boa noite para você e até amanhã.
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2: STF homologa acordo para viabilizar operação de crédito ao BRB.
3: STJ define que qualificadora de violência de gênero também se aplica a agressões contra a mulher em relação homoafetiva.
2: Semana na conciliação. Trabalhadores de empresa de tratamento de água e saneamento de Campinas fecha um acordo de mais de 7 milhões de reais.
3: Boa noite, eu sou Marcela Luiza.
2: E eu sou Walter Lima.
3: O Supremo Tribunal Federal homologou nesta quinta-feira um acordo entre a União, o Governo do Distrito Federal, o Banco Central e o Banco de Brasília para viabilizar uma operação de crédito destinada ao reforço financeiro do BRB.
2: A decisão foi tomada durante a audiência de conciliação conduzida pelo ministro Luiz Fux. Marcelo Della Libera.
4: O acordo permite que o Distrito Federal contrate um empréstimo junto ao Fundo Garantidor de Crédito para capitalizar o banco. A operação terá garantia de um sindicato de bancos e contra-garantia vinculada às verbas do Fundo de Participação dos Estados e do Distrito Federal e do Fundo de Participação dos Municípios.
3: O Comitê Nacional de Inteligência Artificial no Judiciário aprovou duas medidas para ampliar a segurança da inteligência artificial usada pela Justiça.
2: Coordenada pelo Conselho Nacional de Justiça, a manifestação técnica validou os riscos de inserção de comandos escondidos em documentos processuais e instituiu um Programa Nacional de Segurança para capacitação e com suporte e prevenção de riscos.
3: A manifestação técnica é a primeira medida nacional de orientação sobre o tema e deve ser submetida ao plenário do Conselho.
2: As medidas fazem parte das prioridades definidas pela gestão 2025-2027, coordenada pelo presidente do CNJ e do STF, ministro Edson Fachin.
3: Qualificadora de lesão corporal praticada contra a mulher pela condição do sexo feminino também se aplica em relação homoafetiva entre mulheres.
2: Essa é a conclusão do STJ. Fátima Uchoa.
5: Uma mulher foi acusada de insultar e agredir fisicamente a ex-companheira por ciúmes. O Ministério Público ofereceu denúncia por lesão corporal qualificada, considerando que a agressão foi cometida contra a mulher pela condição do sexo feminino e no âmbito doméstico. A Justiça de Santa Catarina condenou a acusada só pelo crime de lesão corporal em contexto doméstico. Já a sexta turma do STJ deu provimento ao recurso especial do MP. Segundo o ministro relator Rogério Schietti Cruz, basta o vínculo doméstico familiar ou de afetividade e a condição de mulher da vítima para aplicação do sistema protetivo, sendo presumidas a vulnerabilidade e, consequentemente, a motivação de gênero.
3: Trabalhadores de empresa de tratamento de água e saneamento de Campinas fecham acordo de mais de 7 milhões de reais.
2: A conciliação foi fechada durante a Semana Nacional da Conciliação Trabalhista. Rafael Oliveira.
6: O acordo encerra uma ação coletiva de 2018 sobre gratificação paga a motoristas da Sanasa, empresa de economia mista de tratamento de água e saneamento de Campinas. 54 trabalhadores vão receber mais de 7 milhões de reais em valores líquidos. O acordo também prevê o recolhimento de 600 mil reais em FGTS e 2 milhões de reais em encargos previdenciários para a União. As negociações vinham sendo realizadas desde o início do ano.
3: Justiça recebe denúncia contra organização criminosa internacional por garimpo ilegal em Roraima.
2: Na ação, o MPF pede a condenação dos 6 integrantes do grupo e fixação de, no mínimo, 200 mil reais em multa por danos morais coletivos. Vanessa Pereira.
7: Segundo a denúncia, o grupo negociava ouro e diamantes extraídos ilegalmente no Brasil e no exterior, usando contatos e negociações no Peru para comercializar os minerais sem autorização. As investigações apontam investimento de 350 mil reais na compra de ouro e negociações de pedras avaliadas em mais de 100 mil dólares. O MPF pede a condenação dos 6 acusados por exploração ilegal de recursos minerais da União, organização criminosa transnacional, contrabando e lavagem de dinheiro, além de multa

0: mínima de 200 mil reais por danos coletivos e sociais.
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1: Uma boa noite.
2: E até amanhã.
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5: Eu sou Paula Groba.
6: E eu sou Ricardo Nakaoka.
5: E estes são os destaques de hoje do Jornal do Senado, que começa agora.
6: Senado aprova retomada de benefícios fiscais para o terceiro setor e isenção de IPI para pessoas com deficiência.
5: Escala 6x1, Senado vai analisar proposta aprovada pela Câmara.
6: Segue para sanção presidencial, política nacional para estudantes com superdotação.
5: Boa noite.
6: Boa noite.
5: Hospitais filantrópicos, entidades assistenciais e organizações sociais podem voltar a ter acesso a benefícios tributários suspensos nos últimos anos. O Senado aprovou um projeto que retoma incentivos fiscais para instituições do terceiro setor e também garante a isenção do IPI na compra de veículos por pessoas com deficiência.
6: A proposta segue agora para análise da Câmara dos Deputados. Mais informações com o repórter Alexandre Campos.
7: Os benefícios referentes ao Imposto sobre a Renda das Pessoas Jurídicas, Contribuição Social sobre o Lucro Líquido e COFINS, atualmente assegurados por uma lei complementar apenas às organizações da sociedade civil de interesse público e organizações sociais, vão se estender também a todas as entidades do terceiro setor, como afirmou a relatora do projeto, senadora professora Dorinha Seabra, do União do Tocantins.
8: Infelizmente, no formato que está hoje, a Paz e outras instituições já consolidadas na área social perderiam esse benefício.
7: O texto aprovado ainda reverteu outras reduções de benefícios. Um incentivo que passará a valer se a proposta virar lei será o referente à doação ou destinação para patrocínio de parte do imposto de renda devido por empresas para projetos esportivos, culturais e sociais, como os voltados para crianças, adolescentes e idosos. Também foi retomada a isenção total de IPI na compra de veículos por pessoas com deficiência.
5: E os municípios com pendência fiscal já estão autorizados a receber recursos de emendas parlamentares. A publicação que garante essa mudança já saiu no Diário Oficial.
6: Esse e outros dispositivos tinham sido vetados pelo presidente Lula, mas o veto foi derrubado pelo Congresso. Repórter Marcela Diniz.
9: Com a promulgação de 4 dispositivos da Lei de Diretrizes Orçamentárias de 2026, que tiveram veto presidencial derrubado pelo Congresso, ficam permitidas doações de bens e valores no chamado defesa eleitoral, que começa 3 meses antes e vai até o final das eleições. Outro dispositivo autoriza municípios de até 65 mil habitantes que tenham pendências fiscais a celebrar convênios com o governo federal, receber recursos de programas e ter acesso a emendas parlamentares. Na sessão que derrubou o veto, o presidente do Congresso, senador Davi Alcolumbre, assinalou que essas demandas fizeram parte da marcha dos prefeitos a Brasília.
10: São estradas, são rodovias, são escolas, são unidades de saúde, são creches, são praças, enfim, são obras muito relevantes para os municípios brasileiros.
9: As outras 2 regras reinseridas na LDO autorizam o uso de recursos da Lei Orçamentária Anual em despesas que estão fora da competência da União e são relativas à malha hidroviária brasileira e à construção e manutenção de rodovias estaduais e municipais destinadas à integração de modais de transporte ou ao escoamento produtivo.
5: Você sabe o que é ludopatia?
6: Ludopatia é o vício em jogos de azar. Essa compulsão provoca perda de controle, endividamento e impactos graves na vida familiar e emocional dos apostadores.
5: Muita gente vem se conscientizando de que essa atividade pode ser destruidora. Em meio ao avanço das bets no país, mais de 570 mil brasileiros já recorreram à plataforma de autoexclusão criada pelo Ministério da Fazenda para bloquear voluntariamente o próprio CPF em sites regularizados.
6: O crescimento do endividamento de famílias por conta do vício em jogos acendeu o alerta no Senado. Os detalhes com o repórter Rodrigo Rezende.

0: Pelo menos 570 mil pessoas já fizeram cadastro na plataforma de autoexclusão para acesso a sites de apostas. O sistema do Ministério da Fazenda traz a possibilidade do bloqueio voluntário em todas as bets legalizadas no Brasil. De acordo com o Ministério, do total de cadastrados, 207 mil usuários apontaram a perda de controle sobre o jogo e os impactos na saúde mental como principais motivos para a autoexclusão. O vício em jogos de azar, conhecido como ludopatia, atinge milhares de brasileiros, como alerta o senador Humberto Costa, do PT de Pernambuco.
1: Dados da Organização Mundial da Saúde apontam que a taxa de dependência em jogos de azar pode variar de 1 a 3% da população adulta. Se aplicarmos essa proporção ao Brasil, estamos falando de até 4 milhões de brasileiros já em situação clínica de vício.
0: Caso você deseje bloquear o seu próprio acesso aos sites e sistemas regularizados de apostas no Brasil, basta acessar autoexclusãoapostas.fazenda.gov.br. Lembrando que o exclusão é sem o tio. Você deve ter uma conta gov.br para fazer a solicitação e seu CPF será bloqueado em todas as casas de apostas.
2: Secas mais severas, chuvas intensas e eventos climáticos extremos podem marcar os próximos meses no Brasil com o fortalecimento do fenômeno El Niño.
3: Diante do risco de impactos na agricultura, no abastecimento de água e até no aumento de desastres naturais, o Senado reuniu hoje no plenário autoridades e especialistas para discutir medidas de prevenção e preparação. Os detalhes com o repórter Márcio Maturana.
4: O climatologista

0: Carlos Nobre alertou que para este ano se espera uma intensidade maior.
1: Agora, maio, junho, julho, já temos 92% de probabilidade de começar um El Niño. E outubro, novembro e dezembro desse ano, a probabilidade é 98% desse El Niño ser forte ou muito forte. Então, nós temos que nos preparar muito.
0: O senador Hamilton Mourão, do Republicanos do Rio Grande do Sul, disse que é preciso aprimorar o Plano Nacional de Proteção e Defesa Civil de 2012, tornando obrigatórias simulações anuais nos municípios.
2: Se não treinar, nós não vamos conseguir executar na hora que a catástrofe acontecer.
0: O senador Hermes Klan, do PL de Santa Catarina, acredita que o trabalho do Senado para fortalecer o planejamento dos municípios em áreas de risco é fundamental, mas não é suficiente.
3: Muitos municípios brasileiros, especialmente os menores, não têm estrutura técnica, equipe permanente ou capacidade de acessar recursos federais com rapidez. O município sofre a tragédia, mas o sistema público só chega depois da água baixar. Enquanto isso, seguimos repetindo o ciclo: desastre, reconstrução, novo desastre.
0: A sessão de debates foi pedida por todos os líderes partidários, com primeira assinatura de Hespedin Amin, do PP de Santa Catarina.
4: E a proposta que acaba com a escala 6 por 1 foi aprovada na Câmara dos Deputados na noite de ontem. O próximo passo agora é a análise dessa PEC pelo Senado.
5: Senadores, no entanto, divergem sobre a PEC, que garante aos trabalhadores 2 dias de descanso semanal remunerado. A proposta divide opiniões entre parlamentares e setores da economia. O repórter Douglas Castilho tem mais informações.
6: Uma das vozes contrárias à redução da escala 6 por 1 para de 5 por 2 foi o senador Oriovisto Guimarães, do PSDB do Paraná. Segundo ele, trata-se de uma medida demagógica.
7: O Brasil já tem o maior Bolsa Família de toda a história, já tem auxílio gás, já tem benefício de prestação continuada. Não tem cabimento. Não houve aumento de produtividade. Não houve investimento em máquinas.
6: Mas o senador Irajá, do PSD do Tocantins, destacou que a nova jornada é uma tendência internacional fruto justamente da modernização tecnológica.
8: Se a tecnologia já flexibilizou a jornada de 40 horas para os setores corporativos de tecnologia, é um contrassenso condenar o trabalho do comércio a um modelo rígido de aprisionamento 6 dias por semana.
6: O senador Hamilton Mourão, do Republicanos do Rio Grande do Sul, considera a medida uma intervenção indevida do Estado.
9: Então, se eu vou trabalhar 1 dia, 2 dias, 3 dias, 4 dias, 5 dias, 6 dias, 7 dias, é uma decisão minha numa negociação com aquele que está me contratando.
6: O senador Rogério Marinho, do PL do Rio Grande do Norte, concorda com a livre escolha e apresentou uma nova PEC que será analisada pelo Senado em conjunto com o fim da escala 6 por 1. A proposta prevê a negociação entre trabalhador e patrão quanto à quantidade de horas trabalhadas e o pagamento proporcional às horas efetivamente cumpridas.
5: Com edição de Paulo Agroba e trabalhos técnicos de João Lira, o Jornal do Senado fica por aqui. Acompanhe agora as notícias da Câmara dos Deputados. Boa noite.
4: Boa noite e até amanhã.
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11: Parlamentares reduzem a jornada de trabalho semanal para 40 horas.
12: Proposta votada estende imunidade tributária de entidades religiosas.
11: Plenário amplia incentivos para a indústria brasileira de fertilizantes.
12: Cobertura de mais doenças com teste do pezinho avança na Câmara.
11: Boa noite. A Câmara examina projeto que organiza a ampliação do número de doenças que poderão ser detectadas pelo teste do pezinho. Vamos ouvir a reportagem de Maria Neves.
13: A Comissão de Saúde da Câmara dos Deputados aprovou o projeto que estabelece os prazos para a ampliação dos problemas de saúde incluídos no teste do pezinho. Uma lei de 2021 lista 13 doenças a serem detectadas no exame. A legislação determina ainda que o Programa Nacional de Triagem deve ampliar a testagem em 5 etapas, mas não estabelece a data para início de cada fase. Hoje, o Sistema Único de Saúde testa os recém-nascidos apenas para as 7 condições previstas na primeira fase, que inclui hipotiroidismo, toxoplasmose e hiperplasia adrenal. Pelo texto aprovado, a segunda etapa de ampliação do

0: teste do pezinho, que inclui a detecção de doenças raras genéticas e metabólicas, deverá estar em vigor até 2027. As demais etapas deverão ser implantadas a cada 2 anos depois de concluída a segunda fase. A relatora, a deputada Rosângela Moro, de São Paulo, ressalta que a triagem neonatal é uma das formas mais eficazes de prevenção em saúde infantil. Ela lembra que a detecção precoce de enfermidades permite intervenções terapêuticas antes da manifestação de sintomas.
1: A triagem, ela faz o diagnóstico de doenças antes mesmo delas se manifestarem. É extremamente importante que as mães exijam, levem os seus neonatos para fazer a triagem neonatal. Quanto antes diagnosticado, você trata, até impede o desenvolvimento da doença. Um dos exames, por exemplo, ele impede o retardo mental das crianças, se for diagnosticado e tratado como dentro do devido prazo.
0: Ao apresentar o projeto, o deputado Eduardo da Fonte, do PP de Pernambuco, afirmou que as doenças raras atingem cerca de 13 milhões de pessoas no Brasil. Segundo o parlamentar, 75% dos acometidos por essas enfermidades são crianças e 30% delas morrem antes dos 5 anos de idade. Na opinião do deputado, ainda que as doenças raras não tenham cura, a detecção precoce é importante porque permite o tratamento adequado, que reduz as complicações e o risco de morte. A proposta, que estabelece datas para ampliação do teste do pezinho, ainda será analisada pelas comissões de Finanças e Tributação e de Constituição e Justiça. Da Rádio Câmara de Brasília, Maria Neves.
2: Saúde. Hugo Leal, do PSD do Rio de Janeiro, critica o entendimento da Justiça Federal, que, segundo ele, pode dificultar a avaliação de pessoas com autismo leve e restringir o reconhecimento de direitos. Para ele, a medida contraria avanços aprovados na proteção às pessoas com deficiência.
3: O deputado também manifesta preocupação com possíveis impactos no acesso a benefícios sociais por famílias atípicas. Hugo Leal informa ainda que solicitou audiência pública para discutir os efeitos da medida e cobrar esclarecimentos sobre o tema.
2: Direitos Humanos. Em defesa do Bolsa Família, Benedita da Silva, do PT do Rio de Janeiro, afirma que o programa é um instrumento de dignidade e combate à fome. Segundo a deputada, a maioria dos beneficiários conseguiu deixar o auxílio ao longo dos anos por meio da inserção no mercado de trabalho.
3: Benedita da Silva também aponta contradição em setores da elite que criticam investimentos sociais à população mais pobre, mas silenciam diante de subsídios e isenções concedidos a grandes empresas. Ela ressalta que as políticas de transferência de renda foram fundamentais para retirar o Brasil do mapa da fome.
2: Economia. Câmara estende imunidade tributária das igrejas para a compra de bens e serviços destinados ao funcionamento das entidades. O repórter Marcelo Larcher tem as informações.
4: O plenário da Câmara aprovou proposta de emenda à Constituição que amplia a imunidade tributária das igrejas de qualquer culto para alcançar também a compra de bens e serviços necessários ao funcionamento das entidades religiosas. Imunidade tributária é quando o governo fica proibido de cobrar um imposto. A imunidade sobre patrimônio e renda já está assegurada às igrejas por diversas leis. A proposta aprovada deixa claro na Constituição que a imunidade tributária vai valer também para a aquisição de bens ou serviços necessários para a implantação, manutenção e funcionamento das entidades religiosas e templos de qualquer culto. A imunidade é estendida ainda para as creches, comunidades terapêuticas, mosteiros, seminários, conventos, serviços de acolhimento institucional, atividades sociais e assistenciais e demais atividades sem fins lucrativos. As condições e critérios de habilitação terão de ser definidas por lei complementar que ainda vai ser aprovada. Relator da proposta, o deputado doutor Fernando Máximo, do PL de Rondônia, diz que a proposta dá mais segurança jurídica para a imunidade já prevista na Constituição. Deputados da base do governo disseram que a proposta amplia um privilégio e permite que entidades ligadas à igreja sejam também beneficiadas por uma renúncia fiscal que será paga pelos demais contribuintes. Foi o que disse o deputado Pedro Czai, de Santa Catarina, líder do PT.
5: Três leis e a Constituição deixa claro o apoio, a isenção tributária, a imunidade. Agora, o que se quer é extrapolar por várias modalidades de imunidade tributária, como alguém dá uma palestra, ganha 200 mil, Alguém compra um avião de 20 milhões, porque vai ser para atividade religiosa.
4: O autor da proposta, deputado Marcelo Crivella, do Republicanos do Rio de Janeiro, diz que a imunidade prevista na Constituição para as igrejas não existe na prática.
6: É só isso que nós queremos, que a imunidade prevista na Constituição aconteça na prática. Eu já paguei imposto sobre tudo, o dinheiro que eu dou para a igreja não é para pagar imposto de novo. E outra coisa, se comprar um avião, um helicóptero, o senhor acha que a Receita Federal vai devolver isso?
4: A proposta de emenda à Constituição que amplia a imunidade tributária das igrejas de qualquer culto seguiu para análise do Senado. Da Rádio Câmara de Brasília, com informações de Daniela Lessa e Antônio Vital, Marcelo Larcher.
3: Justiça. Para Rogério Correia, do PT de Minas Gerais, o suposto uso de fundos de previdência estaduais como Rio Previdência em instituições privadas levanta suspeitas de favorecimento político. Ele alega que as denúncias sobre o Banco Master revelam uma relação que envolve integrantes da oposição.
2: Rogério Correia cobra a responsabilização de todos os envolvidos no caso e exalta a atuação das instituições de controle e do judiciário. O deputado espera que as investigações alcancem todos que desviaram os recursos de aposentados.
3: Marcon, do PT Gaúcho, denunciou supostos esquemas ligados ao Banco Master. Ele alega que o senador Flávio Bolsonaro teria visitado o banqueiro Daniel Vorcaro em busca de repasses para despesas do ex-deputado Eduardo Bolsonaro nos Estados Unidos e formação de Caixa 2 para campanhas eleitorais.
2: Marcon exigiu também explicações do presidente nacional do PL, Valdemar da Costa Neto, e da liderança da legenda no Rio Grande do Sul sobre as graves acusações de desvios e benefícios financeiros ilícitos.
3: 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Votação. A Câmara aprovou um projeto que cria incentivos para a indústria nacional de fertilizantes. A repórter Daniela Lessa explica que a intenção é tornar o Brasil menos dependente do mercado externo.
0: O plenário da Câmara aprovou o projeto que prevê diversos benefícios tributários, ou seja, descontos no pagamento de impostos para estimular a produção de fertilizantes no Brasil. O projeto cria o Programa de Desenvolvimento da Indústria de Fertilizantes, o Profert, que concede até 10 bilhões de reais em subsídios em 5 anos para fábricas de fertilizantes. Hoje o Brasil importa mais da metade dos fertilizantes e fosfatos utilizados na agricultura, principalmente de países como a Rússia, a China e os Estados Unidos. A proposta, já aprovada pelo Senado, está baseada em renúncia de receitas, ou seja, o governo deixa de cobrar impostos para estimular o setor. O texto final, apresentado pelo relator, deputado Júnior Ferrari, do PSD do Pará, limita essas desonerações em 2 bilhões de reais por ano e fixa prazo máximo de 5 anos para os benefícios. O projeto beneficia empresas com projetos aprovados pelo Ministério da Agricultura. Além disso, obriga a mistura obrigatória de fertilizantes nacionais no produto consumido e comercializado no país, começando com 2% ano que vem e chegando a 30% em 10 anos. O argumento é que o Brasil precisa ficar menos dependente do mercado externo. As medidas foram criticadas pelo deputado Gilson Marques, do Novo, de Santa Catarina.
7: Ele trocou a antiga forma de lidar com o problema, que era a desoneração tributária de IPI, COFINS, e ele abandonou essa forma de incentivo para ter uma outra forma de incentivo, que na verdade é uma reserva de mercado, ou seja, beneficiar poucos indicados. E, além disso, ele se apoia em pilares que nós não concordamos. Por exemplo, a mistura obrigatória de fertilizantes nacionais. Isso não faz sentido nenhum.
0: A proposta também permite que o governo federal crie linhas de financiamento a projetos de produção, pesquisa e infraestrutura, o que ficará a cargo do BNDES. De acordo com o relator, Júnior Ferrari, a dependência de fertilizantes de outros países deixa o país vulnerável.
8: Esse projeto, ele é de suma importância, porque o Brasil, ele é um dos maiores produtores de alimentos do mundo. E hoje, importamos cerca de 85% a 90% dos fertilizantes. Então, corremos o risco de falta de alimento no Brasil.

0: e no mundo. Daí a importância desse projeto, porque é uma questão econômica, mas muito mais, e principalmente é uma questão de segurança alimentar.
1: Como foi alterado pela Câmara, o projeto que cria o Programa de Desenvolvimento da Indústria de Fertilizantes, com benefícios tributários para aumentar a produção nacional, voltou para análise do Senado. Da Rádio Câmara de Brasília, com informações de Antônio Vital, Daniele Lessa.
2: Agricultura.
3: Emidinho Madeira, do PL de Minas Gerais, denunciou o desvio de 850 milhões do Fundo de Defesa da Economia Cafeeira, principal aporte do governo federal ao setor. O parlamentar afirma que os recursos devem ser utilizados exclusivamente no fortalecimento da produção.
4: Emidinho Madeira cobrou ainda a redução imediata das taxas de juros do Funcafé para aliviar os custos dos produtores que enfrentam instabilidade de preços e sequelas de anos de seca, especialmente no estado mineiro.
2: Turismo.
3: Bacelar do PV celebra o desempenho da Bahia na atração de turistas internacionais e atribui o avanço do setor, entre outras coisas, à ampliação da conectividade aérea. O deputado também faz críticas à condução da política de turismo durante a gestão anterior.
4: Bacelar lembra ainda que o aumento da chegada de visitantes estrangeiros e a relevância econômica da atividade têm impulsionado a expansão do setor. Segundo ele, tudo isso reflete políticas públicas de incentivo ao turismo nacional.
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2: Trabalho.
3: Câmara aprova a redução da jornada semanal para 40 horas e 2 dias de descanso remunerado. O repórter Antônio Vital acompanhou a votação.
6: A Câmara dos Deputados aprovou por 472 votos a favor e apenas 22 contrários a proposta de emenda à Constituição que reduz a jornada normal de trabalho para até 40 horas semanais e garante 2 dias de repouso semanal remunerado aos trabalhadores. Horas antes, o texto apresentado pelo relator, deputado Léo Prates, do Republicanos da Bahia, foi aprovado em uma comissão especial por 34 votos. A 4. No plenário, o texto aprovado foi uma emenda apresentada pelo líder do PT, Paulo Pimenta, do PT do Rio Grande do Sul, praticamente idêntica ao aprovado na comissão e resultado de um acordo entre a maioria dos partidos. A aprovação desse texto alternativo impediu que fosse votada, a pedido do PL, outra proposta de emenda à Constituição apresentada pela deputada Érica Hilton, do PSOL de São Paulo, que reduzia a jornada de trabalho para 4 dias por semana e foi analisada junto com o texto aprovado. Além da jornada de 40 horas semanais, o texto aprovado, conhecido como PEC do fim da escala 6x1, prevê que um dos 2 dias de descanso deverá ser preferencialmente aos domingos. A redução da jornada e a ampliação do descanso devem acontecer sem qualquer tipo de redução nos salários. Essa garantia também vale para os pisos salariais. A adoção da medida será gradual. 60 dias depois da publicação da emenda, a jornada normal não poderá passar de 42 horas semanais. Depois de 1 ano, deverá cair para 40 horas. A proposta foi criticada por deputados da oposição, inclusive do PL, que tentou aprovar proposta que não tinha sido objeto de acordo no plenário. Para o deputado Bibo Nunes, do PL do Rio Grande do Sul, a medida proíbe as pessoas de trabalharem.
7: Estão querendo proibir de trabalhar nesse país. Não tem lugar no mundo que proíba de trabalhar. A esquerda só sabe viver de bocas e tetas. É com trabalho que se vive. Trabalho honra, dignifica.
6: O deputado Carlos Aratini, do PT de São Paulo, criticou a tentativa de aprovação de texto que não tinha sido objeto de acordo.
8: Um destaque fake. Por que fake? Porque a maioria do PL atuou o tempo todo contra a PEC que acaba com a escala 6x1 e coloca a jornada de 40 horas. Chegaram a apresentar aqui uma emenda onde teria um prazo de implantação dessa modificação de 10 anos, mas agora eles dão uma de radical.
6: A proposta foi criticada por outros deputados da oposição. O deputado Kim Kataguiri, do Missão de São Paulo, considerou a aprovação da proposta uma medida eleitoreira que não trará benefícios reais ao trabalhador.
9: Aliás, o melhor cenário para mim era nem ter transição, era começar agora. Quanto antes começar, antes as pessoas vão saber que é uma farsa, que a vida delas não mudou, não melhorou.

0: melhorou, que elas não vão estar trabalhando menos.
1: O texto permite que convenções ou acordos coletivos estabeleçam regime de compensação, inclusive para categorias com jornadas diferenciadas. Outro trecho prevê que lei complementar estabeleça medidas de transição para microempreendedores individuais, microempresas e empresas de pequeno porte. A proposta também permite que empresas que prestam serviço de mão de obra terceirizada para o serviço público, por meio de licitação, reduzam a carga horária dos funcionários após a alteração do contrato. Ao defender a importância de mais tempo livre para os trabalhadores, o autor de uma das propostas que deu origem à mudança, o deputado Reginaldo Lopes, do PT de Minas Gerais, destacou as consequências de jornadas extensas para a saúde mental do trabalhador.
2: Nenhum setor econômico perde, muito pelo contrário. O que prejudica uma economia, uma empresa, é o seu trabalhador, seu colaborador adoecido. E hoje nós temos uma pandemia de doença mental no país.
1: O presidente da Câmara, Hugo Mota, classificou a aprovação como histórica. Depois de aprovada em dois turnos de votação, a PEC do fim da escala 6x1 seguiu para análise do Senado. Da Rádio Câmara de Brasília, com informações de Daniele Lessa, Antônio Vital.
3: Padre João, do PT de Minas Gerais, afirma que o fim da escala 6x1 restringe acordos trabalhistas que desrespeitem o novo limite de horas. Ele também relaciona a alteração constitucional ao combate à exploração do trabalho e à sobrecarga enfrentada principalmente por mulheres.
4: Heloísa Helena, da Rede do Rio de Janeiro, afirma que o debate sobre o fim da escala 6x1 representa uma reivindicação histórica dos trabalhadores. Para ela, a mudança pode melhorar a qualidade de vida e reduzir a sobrecarga enfrentada por diferentes categorias profissionais.
3: Segundo Alexandre Lindemeyer, do PT do Rio Grande do Sul, a redução da jornada de trabalho é uma pauta histórica para o parlamento brasileiro. Ele observa que, com o avanço da tecnologia, não há mais justificativa para manter uma jornada que adoece os trabalhadores.
4: Bebeto, do PP do Rio de Janeiro, declara posicionamento favorável ao projeto que acaba com a escala de trabalho 6x1. O parlamentar relembra sua trajetória profissional como servente de pedreiro, camelô e feirante para reforçar seu compromisso com a defesa dos direitos dos trabalhadores.
3: Welter, do PT do Paraná, celebrou o avanço da votação para o fim da escala 6x1, destacando o impacto positivo da medida para mulheres, jovens e trabalhadores rurais. Segundo ele, a mudança promove uma rotina mais humana, além de alinhar o Brasil aos padrões de países desenvolvidos.
4: Pedro Paulo, do PSD do Rio de Janeiro, defendeu o fim da escala 6x1, destacando que a medida vai beneficiar milhões de trabalhadores ao reduzir o desgaste físico e mental. Ele afirmou ainda que o descanso adequado
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6: 8 horas.
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0: Fala aí, tudo bem com você? Tudo jóia? Seja bem-vindo. Esta é a Dinâmica FM e aqui agora é o Del te fazendo companhia na sua noite de quintona pré-sexta-feira.
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0: E vamos curtir já, ó.
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0: atualizando aqui no nosso ranking.
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0: Já era em primeira posição aqui pra você na parada, o som de Benson com Mystical Medical. Tem também Shakira, que mais? É Tira, Cato, e abrimos com Rosier pra você, finalizando aqui a sua edição do nosso Top, da sua noite de quintona, véspera de sexta-feira.
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0: Agora 8h20, já rola a melhor da semana no seu rádio.
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6: Bora que bora, 8h22, estamos de volta.
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0: os olhos, é o destaque da semana aqui pra você.
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4: Boa noite.
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0: Bora que bora, vai agitando a sua, mandando aqui no WhatsApp da Dinâmica.
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0: É só mandar e o Del vai rolando a sua preferida aqui na 105. 8h26, agora tem Medium Laser, aumenta o volume aí, seja bem-vindo, uma excelente noite de quintona pra você.

0: A dinâmica tá legal. Magic por aqui com o Root pra você. Fechando mais um bloco pra você que vai participando com a gente. Mandando aqui no WhatsApp e também no nosso Insta, hein? WhatsApp 38501 45. Facebook Dinâmica FM Jacutinga. E o nosso Insta, arroba Dinâmica FM. Já já tá chegando o nosso bumerangue com flash do passado no seu rádio.
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0: 8h38.
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3: 8h41, tamo de volta.
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0: Dinâmica 7 para as 9.
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0: a dinâmica tá legal. Pra você ligado aqui, fechando mais um bloco com o som da dupla Israel e Rodolfo. Hoje não aqui. Destaque você vai mandando aqui no WhatsApp ou também no Facebook, no Insta, fica à vontade aí pra interagir, mandar a sua de boa. A gente vai rolando aqui pra você até as 10 e já já, depois do break, já vai começar aqui o nosso game interativo pra você. Fica ligado aí.
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4: Na Dinâmica FM, a hora certa.
0: 8h56.

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10: Muito bem, você tá ligado aqui na 105.9. Esta é a Dinâmica FM e por aqui segue o Del com você. E agora vai começar o nosso game interativo, hein? Música 1 ou música 2? Qual será que vai vencer aqui?
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10: Bora que bora então, Face Game Dinâmica FM tá na área pra você aqui no 105.9 da sua rádio. E claro, você vai votar aqui na sua preferida lá no nosso Facebook, Dinâmica FM Jacutinga. Você vai encontrar a postagem, vai dar o seu voto, como que faz pra votar, Del? É só você digitar lá nos comentários, música 1 ou música 2. Depois, ou antes também, você pode ir lá no Instagram da Pizzaria do Márcio. Vai lá clicar em seguir e também vai digitar lá na postagem, ou melhor, dizendo lá, eu quero pizza, marcar dois amigos e claro, não esquecendo aí de estar seguindo a Pizzaria do Márcio lá no Instagram. 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E pronto, você já está participando aqui do Face Game, porque amanhã, sexta-feira, tem pizza pra você. 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